aqui, já demos o pontapé inicial no Interligados. Brian Bear, quando isso vai passar? O inverno só termina em setembro, se eu não me engano, meu filho. Continue aguentando, continue se tornando um boneco de neve com a cenoura no nariz e galhos no lugar dos braços, que o negócio tá feio. Não vejo a hora de chegar o verão. Diz que o verão também vai ser terrível. Ai, meu Deus do céu. Se correr, o bicho pega. Se ficar, o bicho come.

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1: Dando sequência por aqui nas nossas notícias, falando de Leonardo, brinca que vai apagar o Pix após aprender a usar a ferramenta. Dá muito trabalho. Leonardo mostrou que ainda está se acostumando com o universo das transferências bancárias digitais. Depois de finalmente aprender a usar o Pix, o cantor sertanejo já demonstrou arrependimento e, em tom de brincadeira, afirmou que pretende até deletar a ferramenta por considerá-la trabalhosa. A cena foi compartilhada nas redes sociais por sua esposa, a influenciadora Poliana Rocha, que voltou a registrar o marido falando sobre a novidade. No vídeo, Leonardo aparece comentando com bom humor que a experiência não foi exatamente como imaginava. Tô gostando não, dá muito trabalho esse trem, vou deletar ele, disse Leonardo aos risos. Ah, meu Deus do céu, Leonardo sendo Leonardo, né? A declaração rapidamente divertiu os seguidores do casal, que se identificaram com a dificuldade do sertanejo em lidar com as tecnologias mais recentes. O assunto ganhou repercussão poucos dias antes, quando Poliana revelou que Leonardo finalmente havia aprendido a fazer transferências via Pix. Na ocasião, ela confessou que a notícia a deixou bastante preocupada, já que sempre evitou ensiná-lo a utilizar a ferramenta. Segundo a influenciadora, alguém abriu uma conta bancária para o cantor e explicou como funcionava o sistema de pagamentos instantâneos, o que acabou frustrando sua tentativa de manter o marido longe da novidade. Ah, vocês não têm noção, tudo que eu não queria aconteceu. O Leonardo acabou de me ligar e falou que aprendeu a fazer Pix. Eu até hoje segurei para ele não fazer, não ensinar ele a fazer, porque já conheço, né? E algum excomungado abriu uma conta para ele e ensinou ele a fazer Pix. Eu estou com a cabeça quente. Confira aí o vídeo super engraçado nas redes sociais. Ah, Leonardo que não existe, viu? É um engraçado mesmo. E você também tem a mesma dificuldade que Léo? Conta aí pra gente que eu tô afim de saber. Ai, Leonardo, é a modernidade, meu filho. A gente tem que se adaptar, porque senão a gente fica pra trás. Bora de música por aqui para aquecer a sua quinta. Tem o grupo Menos é Mais, Natan, pela última vez, quase que não sai.

0: tá cancelada. Obrigado, obrigado, obrigado.
1: Encerrando assim mais um bloquinho aqui do Interligado, Zuca Guilherme, reviravolta, só se vive uma vez, o famoso Pupurri. Daqui a pouquinho tem Felipe Araújo, Grupo Menos é Mais, Camisa 10 e muito mais, em especial pra você que tá ouvindo a gente pelo site, pelo app, tá ligadinho aí, né, nas redes sociais. Muito obrigada, tá, pelo carinho da sua audiência.

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1: 9:31.

Tá rolando por aqui muita notícia e muita informação pra você. Agora falando de Matt Damon, que perdeu 15 quilos e fez preparação física rígida. Odisseia. Tô doida pra ver esse filme, viu? Louquinha mesmo. A Odisseia é o novo filme dirigido por Christopher Nolan. Chega aos cinemas nessa quinta. Aliás, já chegou, né? Já tá chegando. Já deve estar por aí. Mas acho que esse horário não tem nenhuma sala de cinema aberta. E traz no elenco a presença de Matt Damon, de 55 anos, como um herói grego Odisseu. Para se preparar para a representação do personagem do poema épico de Homero, o ator passou por um processo de transformação pautado por dieta e exercícios físicos. Em entrevista ao podcast New Heights, apresentado por Jason e Travis Kelce, o ator falou sobre a preparação e o emagrecimento. Eu fiquei com uma barba enorme por cerca de um ano. Eu estava em uma forma física muito boa, perdi muito peso. Chris Nolan queria que eu ficasse magro, mas forte. Não é difícil, hein? Ficar magro, mas ficar forte. A mudança estética foi uma exigência direta do diretor, que buscava uma aparência específica para o herói grego. E para atingir tal feito, o ator seguiu uma dieta rígida, que teve um papel fundamental nessa jornada. Por recomendação médica e por outras questões de saúde, Matt decidiu eliminar completamente o glúten de sua alimentação. Mesmo após o término das filmagens, ele manteve o hábito alimentar, chegando a brincar que agora só consome versões alternativas de bebidas, como a cerveja. Bom, o cara detalhou aí como a perda de peso levou a medidas que não tinha desde o ensino médio. Eu parei de comer glúten. Eu costumava andar por aí entre os 85 e 90 quilos e fiz o filme inteiro com 75 quilos. Não era tão leve, desde o ensino médio. Foi muito treino e muita dieta realmente rigorosa. E cá entre nós, ele está deslumbrante no filme pelas imagens que estão sendo divulgadas aí na internet. Pra você que pensa, ah, meu Deus, já tô acima do peso faz tempo, já tenho lá meus 50 anos, não é possível fazer nada pra melhorar. É possível sim, tá aí um bom exemplo pra você estampado na sua cara. Ninguém mais, ninguém menos que o ator maravilhoso Matt Damon em A Odisseia. O cara que tem 55 anos, entrou numa dieta rígida e apareceu aí com o corpo exemplar e com a saúde em dia. Você ainda pode, viu? 2026 ainda não acabou. Corra enquanto é tempo, de preferência na esteira, tá? É, de preferência atrás das penosas, de preferência atrás do busão, que aí você dá um jeitinho de começar, né? A dar uma emagrecida. O carapuça enfiou até no dedinho, né não? Bora de música por aqui então. Felipe Araújo, esses caras são ligeiros, com Jorge e Matheus.

0: Fechando assim, mais um super bloco aqui do Interligados com Adam Lambert e o Make Me Feel com participação de Cigala. Daqui a pouquinho eu tô de volta com o momento flashback. Com quem? Com Rebeca! Fica aí que eu volto já!
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3: 9:46.
0: Sabrina Sato mostra a barriguinha com look de body e jaqueta de couro. Que grávida estilosa essa, hein? Vou te dizer, Sabrina Sato, de 45 anos, que está grávida, espera um menino com o marido Nicolas Flatis, de 29 anos, o famoso Mirinho, né? Da novelinha Nobreza do Amor. Desembarcou no Rio de Janeiro na última segunda, postou registros no badalado hotel Copacabana Palace com direito a barriguinha saliente à mostra e, claro, cheia de estilo. A apresentadora, que já é mãe de Zoe de 7 anos, com Duda Naigo, postou imagens com um look de body de um ombro só, óculos escuros e jaqueta de couro com direito a fotos e vídeo acariciando a barriguinha e caprichando no carão. Pra você que acha que toda grávida tem que ser Maria Marmota, pegar as roupas do marido, pegar roupa larga, não, é possível você ficar estilosa, viu? Pra você que tem pouca grana, tá meio apertado, também dá pra ser estilosa, tá? É só inventar. Sabrina e Nicolas anunciaram a gravidez em junho deste ano e ela está lindíssima. Pra você que tá afim de conferir as fotos e o vídeo nas redes sociais, aproveite você que é gravidinha também pra se inspirar. Tá lindíssima, Sabrina, né? A gente tem que aproveitar mesmo esse momento da gestação. E bora aproveitar também a melhor programação do seu rádio, a melhor sequência, a melhor playlist, Vitinho aos 45.

0: Encerrando assim mais um bloquinho aqui do Interligados com James Arthur, Free Falling. Deixa eu mandar um abraço aqui pro Gustavo, que pediu esse somzaço, né, Gu? Pois é, pra você que não sabe, é só você pedir aí pedidomusical.com.br. Se o nosso querido programador estiver com o coração hoje bem meloso, bem legal, bem amável, ele toca a sua sonzeira, tá? Quem tá ligado?
1: Nove cinquenta e nove.
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3: Estamos de volta em seu nosso Boletim da Copa, trazendo informação com credibilidade para você nesta quinta-feira. Sou Sandro Barcelos e te mantenho informado. Lionel Messi assumiu a artilharia da Copa do Mundo 2026, mesmo sem fazer gol contra a Inglaterra, nesta quarta-feira pela semifinal. O camisa 10 foi o autor de duas assistências para os gols de Enzo Fernandes e Lautaro Martínez na vitória por 2-1. Esse é o primeiro critério de desempate da disputa pela chuteira de ouro. O argentino tem os mesmos 8 gols de Mbappé da França, que foi eliminada na última terça-feira após derrota por 2-0 para a Espanha. Além dos tentos, Messi deu 4 assistências ao longo do torneio. O francês teve 3 passes para o gol. Além da artilharia na atual edição da competição, Lionel Messi, artilheiro da história das Copas do Mundo, marcou 21 gols na história do torneio. O argentino ainda terá a final contra a Espanha pela frente e pode ainda aumentar o seu recorde de gols em Copas do Mundo e também da artilharia. Quem sabe vamos ver aí Messi batendo mais um recorde? Será? O nosso Boletim da Copa volta já já trazendo informação para você aqui na programação.
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1: Dez e um.

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3: 10:16.
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1: 10:33.
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1: 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Uma ótima noite para você, obrigado pela sua companhia e vamos juntos com o nosso Nova Moments.

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1: 10:49.
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3: Estamos de volta, esse é o nosso Boletim da Copa, trazendo informação com credibilidade para você nesta quinta-feira. Sou Sandro Barcelos e te mantenho informado. A festa da Argentina pela vaga na final da Copa do Mundo de 2026 contou com a presença de uma faixa proibida pela Argentina, ou melhor, pela FIFA. No gramado do estádio de Atlanta, os jogadores celebraram a virada por 2-1 sobre a Inglaterra com a mensagem, abre aspas, as Malvinas são argentinas. Antes do jogo, a FIFA emitiu determinação para que fossem proibidas entradas de torcedores com qualquer referência à Guerra das Malvinas de 1982. Também foram vetadas mensagens provocativas no estádio de Atlanta. Em imagens divulgadas, foi possível ver titulares como Messi, Lisandro Martínez, Cuti Romero e Juliano Simeone comemorando próximos à faixa. Em dado momento, a mensagem foi retirada do gramado e foi parar na arquibancada. O conflito dos anos 80 foi motivado pela disputa de soberania do arquipélago das Ilhas Malvinas, ou Ilhas Falkland, para os ingleses, que era controlada pelo Reino Unido desde 1833, mas reivindicada pela Argentina. Na ocasião, morreram mais de 600 argentinos na Guerra Armada. A Guerra das Malvinas durou 74 dias, entre 2 de abril e 14 de junho de 82. Deixou 907 mortos, 649 argentinos e 255 britânicos e 3 civis da ilha. O controle das Malvinas segue com os britânicos. O nosso Boletim da Copa volta já já trazendo informação para você aqui na programação.
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6: Para você que tá no trabalho nessa noite, boa noite para você, obrigado pela sua companhia. Motoristas de aplicativo, taxistas, você que tá aí de plantão, ligado com o Sonda Nova, obrigado pela sua companhia. É o nosso Nova Moments, até as 2 horas da manhã.

você que está em casa, para você que está no trabalho, essa é a programação especial da Nova de final de noite. É o nosso Nova Moments, aqui na 104,5, a rádio que toca o teu som.

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2: 11:05.
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1: 11:21.
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0: 11:37.
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0: Seja bem-vindo, seja bem-vindo à Rede Nova. E por aqui segue o nosso Nova Moments.

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1: 11:54.
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3: Estamos de volta, esse é o nosso Boletim da Copa, trazendo informação com credibilidade para você nesta quinta-feira. Sou Sandro Barcelos e te mantenho informado. E para você que gosta de música na Copa, então te digo, ó, Post Malone será a grande atração do show de encerramento da Copa do Mundo 2026. A FIFA anunciou nesta quarta-feira que o cantor vai comandar a cerimônia no estádio de Nova Jersey, Nova York, nos Estados Unidos, para celebrar o fim dos 39 dias de competição. A decisão da Copa está marcada para domingão, 16 horas, horário de Brasília. O show de Malone será realizado às 13:30, horário local, 14:30 da tarde, horário de Brasília. 90 minutos antes do início da partida, de acordo com a FIFA, a ideia é que o evento celebre a união entre a música, cultura e futebol para encerrar a Copa realizada por os Estados Unidos, México e Canadá. Os portões do estádio estarão abertos ao público a partir das 11 horas da manhã de Nova York, meio-dia de Brasília. E, abre aspas, em um momento em que o esporte, cultura e a atenção global convergem, Post Malone apresentará um show concebido para celebrar a trajetória do torneio e criar uma atmosfera vibrante antes de todos voltarem os olhos para os dois finalistas. Estamos entusiasmados em contar com tantas estrelas em campo, tanto no mundo do futebol quanto do entretenimento. Fecha aspas, disse Gianni Infantino, presidente da FIFA. E o Boletim da Copa fica por aqui. Obrigado pela audiência. Um forte abraço. Amanhã tem mais Boletim da Copa. Tchau, tchau.
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0: Meia-noite e seis.
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0: 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Legal saber que você está junto com a gente, nos fazendo companhia nessa noite.

É você ligado com a Rede Nova de Comunicação e o nosso Nova Moments, te fazendo companhia das 10 às 2 da manhã, aqui na 104,5 de domingo a quinta. Boa noite para você.

0: Meia-noite 19.
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Seja muito bem-vindo, seja muito bem-vinda. Essa é a Rede Nova de Comunicação e aqui o nosso Nova Moments, até as 2 da manhã. 12:26.

Vamos juntos? Você me faz companhia. Te faço companhia agora até as 2 horas da manhã. 12:42.

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1: 12:48.
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0: noite com muitos sucessos aqui na Nova.
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0: Boa noite pra você. 12:55.

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1: 1:04.
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Aquela música que faz tempo que você não ouve, você confere aqui, no Nova Moments. E também, claro, os sucessos do momento. Tudo misturado para você, numa programação especial até as 2 horas da manhã. Nova Moments, aqui na Rede Nova de Comunicação. 1h30.

0: 1:35.
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0: Ótima noite para você. Obrigado pela sua companhia.

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0: 1:49.
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0: Isso aí, seja bem-vindo a 104,5. Você conferindo comigo mais um Nova Moments, agora com horário novo, das 10 às 2 da manhã de domingo à quinta. 1:58.
1: Isso é Vitor Fernandes.
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2: 2 e 4.
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1: Duas e treze.

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1: Duas e 22.

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1: 3 e 5.
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0: 13h41.
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1: 4 e 9. 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
1: 5:13.
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1: 5:28.

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3: Bom dia, queridos filhos e filhas. Ninguém nos ama como ele. Milhões de vozes a dizer como Jesus nos ama e como ele foi capaz de morrer na cruz por amor. Filhos e filhas, nesta semana invocando Nossa Senhora do Carmo, Mãe do Santo Escapulário, vamos elevar nossa prece, nosso pedido, nossa família no manto de Maria. Em nome do Pai, do Filho, do Espírito Santo. Amém. Obrigado, Senhor, por ter nos dado Nossa Senhora como intercessora e mãe. Nossa Senhora, que exaltamos com o título de Nossa Senhora do Carmo, que deixastes o Santo Escapulário como sinal do vosso amor e proteção. Nossa Senhora, sois reconhecida como assistência na vida e consoladora amável na hora da morte. Nossa Senhora do Carmo, Mãe do Santo Escapulário, eu, como vosso filho e devoto, pronto a vos servir, disposto a vos amar nesta manhã, me coloco em oração e faço o meu pedido. Nossa Senhora do Carmo, nestas primeiras horas do dia, venho pedir favores, intercessão, pois sei que nunca se ouviu dizer que alguém necessitado, tendo recorrido a vós, tenha ficado desamparado. Com confiança filial, Mãe do Escapulário, intercedei junto ao vosso Filho Jesus Cristo, por mim, por aqueles por quem devo rezar sempre e por aqueles que se confiam às minhas orações. Nossa Senhora do Carmo, no início desta manhã peço, sede-nos propícia e rogai por nós a Deus, para que sejamos dignos das promessas de Cristo. E como teu Filho nos ensinou, nosso Senhor Jesus Cristo, chamamos Deus de Pai e apresentamos as nossas necessidades nesta manhã. Pai nosso, que estais no céu, santificado seja o vosso nome, venha a nós o vosso reino. Seja feita a vossa vontade, assim na terra como no céu. O pão nosso de cada dia nos dai hoje. Perdoai-nos das nossas ofensas, assim como nós perdoamos a quem nos tem ofendido. E não nos deixeis cair em tentação, mas livrai-nos do mal. Amém. Dai-nos a graça, Senhor, de um dia abençoado.

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1: Bom dia aos nossos ouvintes, programa Palavra de Deus, Evangelho do dia 17, sexta-feira, com o tema O Filho do Homem é Senhor do Sábado. Evangelho para hoje, nesta sexta-feira, Mateus 12, 1 a 8. Naquele tempo, Jesus passou no meio de uma plantação, num dia de sábado. Seus discípulos tinham fome e começaram a apanhar espigas para comer. Vendo isso, os fariseus disseram-lhe: olha, teus discípulos estão fazendo o que não é permitido fazer em dia de sábado. Jesus respondeu-lhe: nunca lestes o que fez Davi quando ele e seus companheiros sentiram fome, como entrou na casa de Deus e todos comeram os pães da oferenda, que nem ele e nem aos outros companheiros era permitido comer, mas unicamente aos sacerdotes? Ou nunca lestes na lei que em dia de sábado, no templo, os sacerdotes violam o sábado sem contrair alguma culpa ou culpa alguma? Ora, eu vos digo, aqui está quem é maior do que o templo. Se tivesses compreendido o que significa quero a misericórdia, não o sacrifício, não terias condenado os inocentes. De fato, o Filho do Homem é Senhor também do sábado. Muito bem, refletindo, meditando um pouco, o fato tão simples dos discípulos tirarem grãos de trigo para comer já deu margem para os fariseus questionar Jesus como descumpridor da lei do sábado. Demonstra que a tensão entre fariseus e Jesus já estava acirrada. Os fariseus se importavam mais com a lei do que com Jesus, mesmo ele estando presente e fazendo o bem. Até sabiam que Jesus era o Filho de Deus, o Messias, Salvador da humanidade, mas não queriam o reconhecer porque não cumpria a lei do sábado. Porque questionava a conduta deles, porque eles não seguiam a vontade de Deus, distorciam o significado das escrituras a seu próprio favor. A prova que a sua relação com Deus era superficial. Assim, o sábado, que deveria ser um dia verdadeiro e de verdadeiro encontro com Deus, encontro de alegria, de disponibilidade, foi transformado em instituição legalista. Jesus redefine a função do culto, que é elevar os corações dos fiéis a Deus, para que a sua fé seja fortalecida, o amor de Deus esteja com o povo e o povo dê graças a Deus por serem seus filhos tão amados. Assim, Jesus questiona os ritos vazios do mistério divino, não só dos fariseus, mas desde sempre e para sempre, né? E a conclusão que a gente vai tirando, Jesus nos mostra que a lei do sábado, por si só, não é absoluta. Se o culto, a celebração, não tem o louvor a Jesus, Senhor do sábado, do céu e da terra, né? A presença de Deus no meio dos homens é maior do que a do templo. Por isso, ele tem o poder de pedir a todos e a todas, né? A todas as pessoas, atos de misericórdia, como atitude fundamental de cristãos, e a ação de graças por seu amor misericordioso para com os fiéis. Assim, a presença participativa dos fiéis na celebração já é uma ação de graças a Deus pela vida. E a liturgia integra na celebração os fatos que o povo vem celebrar, pedir, agradecer, sofrimentos, alegria e tristeza, com os mistérios de Deus celebrados junto, celebrados e colocados em prática. A paz, a Eucaristia, vem de Deus, né? O amor, a graça. Daí que, instruídos pelas leituras, pelo Evangelho, pela reflexão, podem ser alimentados pela Eucaristia, o pão da vida, o pão do céu, o pão da fé. Não é a Igreja que os alimenta, mas é Deus mesmo, pela ação da Igreja. Por isso, quem não vai na celebração fica com fome e sede desse amor de Deus que a celebração, a missa, concede a todos. Por isso, antes de faltar a uma celebração, avalie quanta graça vai perder. Que assim seja. Obrigado por me ouvir e até amanhã, se Deus quiser.
2: Seis e quarenta e seis.

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3: e para começar a edição de hoje do programa Notícias da Manhã, a informação é de que o governo, Câmara e também FPA fecham acordo para negociação de dívidas rurais. A expectativa é que 100 bilhões de reais em débitos sejam negociados. Vamos à matéria.
4: O governo federal e a Câmara dos Deputados fecharam um acordo histórico para a renegociação de dívidas rurais, que será oficializado via uma medida provisória. O anúncio foi feito pelo ministro da Fazenda, Dário Durigan, e pelo presidente da Câmara, Hugo Mota, após ampla negociação com a FPA, a Frente Parlamentar da Agropecuária. O plano substitui o projeto anterior, equilibrando o socorro aos produtores com a responsabilidade fiscal do governo. Os produtores afetados já podem procurar as instituições financeiras, com destaque para o Banco do Brasil, que declarou estar pronto para iniciar os atendimentos. Hugo Mota destacou a capacidade de negociação e de concessão de todos os lados envolvidos.
5: Nem sempre, quando a gente senta à mesa, o acordo sai do jeito que só um lado quer. Às vezes sai todo mundo um pouquinho incomodado, mas a gente consegue construir a solução que foi possível e que foi melhor para o país. Então eu penso que esse é o resultado deste dia, mas de antemão dizer que essa construção é uma construção, na minha avaliação, muito positiva para que o nosso agronegócio continue a produzir, a gerar emprego, a gerar renda e a colaborar com o desenvolvimento do nosso país.
4: Na mesma linha, o ministro da Fazenda, Dário Durigan, celebrou o acordo e disse que grande parte dos agricultores será contemplada.
6: Esse não é um acordo de semanas, é um acordo de um ano. Todo o processo que foi iniciado na Câmara, que avançou para o Senado, foi acompanhado por muito diálogo e eu acredito que é assim que a gente tem que avançar. Nós não chegaríamos no acordo que nós chegamos hoje, não fosse o trabalho de sensibilização, o trabalho técnico da FPA, da Frente Parlamentar da Agropecuária, de modo que vocês nos sensibilizaram para que a gente saísse de uma posição, que era uma posição mais dura, para que a gente acomodasse, não todo mundo, que é o que eu tenho dito, que não é possível, isso falo com o ministro da Fazenda do país, mas acomodar aqui a situação da grande maioria dos agricultores.
4: Durigan disse que a expectativa é de que sejam renegociados 100 bilhões de reais em débitos, com juros que vão variar de 5 a 11%, conforme a situação do agricultor. A renegociação prevê um prazo de até 8 anos para o pagamento, podendo chegar a 10 anos para estados afetados por crise climática. O ministro ainda anunciou a criação de um fundo garantidor destinado ao financiamento de médio e longo prazo do setor agropecuário no valor de 2 bilhões de reais. Para o vice-presidente da Frente Parlamentar da Agropecuária, deputado Arnaldo Jardim, o acordo para a renegociação trava o processo de inadimplência do setor e impulsiona o plano safra.
7: Se a pergunta for o seguinte, vocês estão completamente atendidos? Não, mas nós estamos seguramente atendidos de que isso deslancha, de que isso cria uma parada em todo o processo de inadimplência e faz rolar o desenvolvimento do plano safra, que é algo que estava nos preocupando muito. O ministro sabe e o presidente Hugo Mota tem acompanhado isso. O plano safra está aí, essa rediscussão de garantias e os outros instrumentos vai fazer com que flua.
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3: E disparam as internações psiquiátricas de crianças e adolescentes em Santa Catarina. Os dados do Ministério Público revelam um aumento de 250% nas hospitalizações desse público e alta nas tentativas de suicídio. Ouça.
2: O número de internações psiquiátricas de crianças e adolescentes cresceu 131% em Santa Catarina nos últimos 10 anos. O dado faz parte de um levantamento do Ministério Público Estadual, que usa as internações e as notificações de tentativas de suicídio para mapear a saúde mental no estado. O promotor de justiça e coordenador dos Centros de Apoio Operacional da Saúde Pública e dos Direitos Humanos e Terceiro Setor do Ministério Público Estadual, Eduardo Sens dos Santos, detalhe os dados desse monitoramento.
8: Em matéria de saúde mental, o Ministério Público e a saúde pública em geral tem dois marcadores. Um deles é o número de internações psiquiátricas e o outro é o das notificações de tentativas de suicídio ou de lesões que gerem a tentativa de suicídio. Nós temos os dados de 2015 a 2024 que mostram que, por exemplo, o número de internações psiquiátricas de crianças e adolescentes no estado de Santa Catarina cresceu 131%, mas nós temos regiões com mais de 250% de aumento das internações psiquiátricas de crianças e adolescentes. E em relação aos adultos, no mesmo período, o aumento é de 66%. E vale lembrar que aí no meio desse caminho nós tivemos uma pandemia que reduziu bastante as internações psiquiátricas.
2: O levantamento aponta um salto ainda maior quando o assunto são as tentativas de suicídio registradas pelo SUS na faixa etária até 19 anos. O promotor de justiça alerta para a gravidade dos números.
8: A média em Santa Catarina em relação a crianças e adolescentes, e aqui o nosso recorte é um pouquinho diferente da noção tradicional de adolescentes, nós englobamos de 0 a 19 anos, é um aumento de 243% nos últimos 10 anos no número de notificações de tentativa de suicídio. O que é isso? Quando a unidade de saúde tem conhecimento de uma tentativa de suicídio, ela notifica o SUS, esse dado seja levado em conta nas políticas de assistência à saúde mental. Qualquer crescimento que seja nessa matéria já nos traz alertas. E um crescimento assim, vertiginoso, traz alertas também bem expressivos.
2: Ainda segundo o promotor Eduardo dos Santos, com base nesses indicadores, o Ministério Público notifica os promotores locais para que busquem soluções nas comarcas. As ações vão desde a criação de CAPs e contratação de psicólogos e psiquiatras até o fortalecimento geral da saúde mental nos municípios.
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3: A Justiça Eleitoral inicia a convocação de 80 mil mesários e colaboradores para as eleições em Santa Catarina na próxima semana. Voluntários devem ser a maioria entre os participantes, conforme projeção do Tribunal. A matéria completa com Cadu Reis.
10: O Tribunal Regional Eleitoral de Santa Catarina inicia na próxima semana as convocações de colaboradores para as eleições 2026. Cerca de 80 mil cidadãos devem receber o chamado para atuar como mesários ou em outras funções demandadas ao longo do pleito no estado. Conforme o calendário eleitoral, as convocações ordinárias ocorrem até 4 de agosto, com publicação dos editais de nomeação das pessoas que vão trabalhar nas mesas receptoras de votos até 5 de agosto. E definição dos colaboradores que vão atuar no apoio logístico até 28 de agosto. O coordenador de eleições do Tribunal Regional Eleitoral de Santa Catarina, Paulo Dionísio Fernandes, ressalta.
11: está se aproximando das eleições e nessa fase está no prazo das convocações. Então, na próxima semana, possivelmente a partir do dia 20 de julho, serão iniciadas as convocações dos mesários que irão trabalhar nas eleições de 2026. 80 mil é uma estimativa do total de pessoas, né, eleitores que serão convocados para auxiliar a Justiça Eleitoral na realização das eleições. Entre elas estão os mesários, administradores de prédio que cuidam dos locais de votação, recebem as urnas e entregam essas urnas para os mesários, motoristas e outros auxiliares. A maioria dessas pessoas são voluntárias, inclusive.
10: A legislação eleitoral estabelece impedimentos para evitar conflitos de interesse e assegurar a neutralidade no dia da votação, não permitindo que candidatos e familiares, por exemplo, possam atuar como mesários. O coordenador de eleições do Tribunal Regional Eleitoral de Santa Catarina, Paulo Dionísio Fernandes, detalha.
11: Existem alguns impedimentos na legislação, né, em relação ao exercício da função de mesário e demais auxiliares. As mais comuns, o próprio candidato, né, ou seus parentes até o segundo grau não podem ser mesários. Pessoas que são membros de diretórios de partidos políticos, que exercem a função de direção, a função executiva, integrantes das forças policiais, são exemplos de pessoas que não podem ser mesários. Se ela for convocada, ela deve entrar em contato com seu cartório eleitoral para apresentar sua justificativa e ela vai ser analisada pelo juiz eleitoral.
10: Pela primeira vez, as convocações de mesários e demais colaboradores para as eleições serão feitas pelo Tribunal Regional Eleitoral de Santa Catarina por meio do aplicativo WhatsApp. As mensagens encaminhadas pela instituição vão informar a função a ser desempenhada, local de atuação, horários de trabalho, programação de treinamentos presenciais, orientações e canais disponíveis para esclarecimento de dúvidas. O contato será feito de forma exclusiva pelo número oficial do TRE catarinense, que é o 0800-647-3888.
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3: Gasto Brasil. Despesas no país superam a marca de 3 trilhões de reais. Plataforma monitora em tempo real consumo de recursos nas três esferas de gestão do governo. Ouça Álvaro Couto.
12: As despesas públicas do Brasil neste ano já ultrapassaram os 3 trilhões de reais. Os gastos do governo federal, estados, distrito federal e municípios são registrados em tempo real pela plataforma Gasto Brasil, desenvolvida pela Confederação das Associações Comerciais e Empresariais do Brasil, a CACB, em parceria com a Associação Comercial de São Paulo. De acordo com o levantamento, entre 1º de janeiro e 15 de julho, os gastos do governo federal somaram cerca de 1 trilhão e 400 bilhões de reais. No mesmo período, os municípios responderam por 829 bilhões de reais em despesas, enquanto os estados e o DF consumiram 811 bilhões. Cláudio Queiroz, coordenador do Gasto Brasil e consultor da CACB, destaca que o ano eleitoral pode estar influenciando para o atingimento da marca de 3 trilhões de reais, que chegou cerca de 20 dias antes do que no ano passado, e deve deixar a vida daqueles que serão eleitos mais complicada.
13: Eu entendo que pode ser, sim, a probabilidade de os gastos serem um pouco maior e mais populistas esse ano e trazendo um reflexo no exercício seguinte. Seja qual for o governo que for assumir, ele vai ter que pagar um incêndio que já começou.
12: Ainda de acordo com dados da plataforma, os gastos com previdência nas três esferas de gestão alcançaram um valor de 858 bilhões de reais. Para Queiroz, o crescimento de despesas dessa natureza indica que todas as camadas governamentais devem revisar os gastos.
13: Só isso representa uma despesa de aproximadamente 74% do total da despesa primária dele. Isso implica de uma má gestão que o governo está tendo. Então nós estamos tendo gastos diretamente em linhas que não estão trazendo benefício direto para nós.
12: Criada em 2025, a plataforma apresenta os gastos públicos primários de todas as esferas de governo. A ferramenta facilita a análise de dados e a tomada de decisão a fim de contribuir para o fortalecimento da transparência, da gestão fiscal e da tomada de decisões baseada em evidências. O objetivo do painel é ampliar a transparência das contas públicas brasileiras e não fazer uma análise qualitativa desses gastos.
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0: 174.
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0: muito bom dia pra você, seja muito bem-vindo, seja muito bem-vinda sempre, claro, aqui na ZYD 735, operando em 104,5, 9 FM, a mais ouvida, a mais curtida, a mais potente do Planalto Norte Catarinense e Sul do Paraná. Manhã de sexta-feira, dia 17 de julho, ano 2026, termômetros claro, marcando nesse momento aqui no luxuoso Castelinho da Comunicação, 11 graus aí de temperatura, 93% umidade relativa do ar, ventos de 11 quilômetros por hora, mais um dia que o sol deve dar o ar da sua graça. E as máximas hoje já devem se aproximar de 24 graus aqui na mola propulsante do Planalto Norte Catarinense. Hoje, dia de proteção às florestas, né? Que a gente possa proteger mais as nossas florestas, nossas naturezas. Que a gente possa ter mais consciência dos sinais que o tempo vem dando para todos nós, né? Que a gente possa cada vez mais ter essa consciência e cuidar principalmente das nossas florestas, do nosso meio ambiente. Que possamos refletir mais no dia de hoje. Tá liberadaça aí o WhatsApp da Nova para você interagir com a gente. 36423955. 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
0: Com Taíde e Alexandre na Nova. Sextou.

0: 718.
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0: 719.
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1: É o Momento Sertanejo no Som da Nova, junto com Porto do Som, cheia de charme. 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Volto já.
2: 7h36.
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1: 7h37, notas de falecimento, a funerária em vida, comunica o falecimento de Henriqueta Schluckbier-Peters, ocorrido ontem com 73 anos. Está sendo velada na Capela Saltinho do Canivete. Seu sepultamento se dará hoje às 16h para o cemitério do Saltinho do Canivete. Funerária em vida comunicou com pesar o falecimento de Henriqueta Schluckbier-Peters. Mais uma nota de falecimento, a funerária em vida comunica o falecimento de Maria de Janira Mendes Correia, ocorrido ontem com 69 anos. Está sendo velado na capela em vida. Seu sepultamento se dará hoje às 16h para o cemitério de Rio Negro. Funerária em vida comunicou com pesar o falecimento de Maria Janira Mendes Correia. A mesma era esposa do senhor Paulo Correia. 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

0: 7h39.
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2: Ralf, Maiara e Maraíza. Briga de foice. Ah, sim, eu lembro do tempo que morava no buraco quente ali, quando o troço fervia, era foice, machado, tudo pro contelado e... Au!

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1: 7h46.
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2: Momento Sertanejo com o Grupo Horizonte, eu sou a mescla. 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
2: 7h47. Nota de falecimento à funerária São Gabriel comunica o falecimento de Valfrido Alves, ocorrido ontem com 85 anos. Está sendo velado na capela de Rio Negrinho. Seu sepultamento se dará hoje, às 15h, para o cemitério de Lajeado dos Cordeiros. Funerária São Gabriel comunicou com pesar o falecimento de Valfrido Alves.
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2: Vamos rapidinho para o WhatsApp da Nova no 3642-3955. Hoje nós estamos com o SOS Lanches lá do meu amigo Renan. Para sortear aquela chuleta com acompanhamentos, uma delícia,
8: uma delícia.
2: Tá afim? Área VIP, a sua participação por 36423955. Oi, Leila Tertuliano, sempre com a gente, galera aí do Campo da Lança, né? Ligados no som bacana aí da Nova. Fala, Tiagão, beleza? Sempre ligado na melhor da região. Um abraço, meu amigo Rony, abraço pro Arthur e o Davi, os meninos bacana aí também, né? sempre ligado com a gente no Som da Nova. Bom dia, Tiagueira Kowalski, bom Chiru, hoje trabalhando e curtindo a melhora. Boa sexta-feira abençoada aí pra nós, do Deban. Valeu, Kowalski, bom trabalho, meu irmão, obrigado pela companhia sempre. A Rafa Crassota também com a gente aqui em 104,5, tudo de bom, obrigado pela sintonia também, tá bom?
8: Ei, mal, boa tarde, aqui é o Adilson do Paraná, tamo tomando chimarrão, manda as músicas pra nós aí, pra Leonora, pra Gazelle e pra mim também. Que Deus abençoe vocês, amém?
2: Amém, amém, amém, boa tarde.
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2: Boa tarde, Carcúlio. Denise de Lima, bom dia. Você já mandou lá, bom dia, Thiago Francis. Para que tá folia aí. Terezinha Leffel com a gente aí também. Meu amigo João Peludo, meu vereador atuante aí do município de Rio Negro, Paraná. Tá ligadão aí também, tudo de bom. Vinícius, meu queridão, torcedor vascochamista rentino. Emocionado com a Argentina, né, meu amigo Vinícius? Um abraço. Um abraço também pro bombeiro palmeirense, o Passos, o Atlético Daniel. Piazada aí partiu Lapa e ligados o Som da Nova, né, meu queridaço? Lau B, tá ligado com a gente aí também, o Beto dos Serviços Automotivos do B. Também tá ligadão na melhor do Brasil. Um abraço, meu queridão. Bom dia, indo trabalhar escutando o locutor mais engraçado do rádio. Chamou nós de palhaço, hein, Janaína? Tudo bom, queridona? Seja bem-vinda aqui na Nova.
10: Bom dia, Thiago. Uma feliz sexta-feira para vocês. Deus abençoe vocês aí. Área VIP, José Chutes, participar do sorteio.
2: Tá bom, filho. Abraço. Flávio Schwentner, com a gente desde as 3 da manhã e na Nova, né, bicho velho? Estralando aí a 104,5. Tudo de bom. Sempre. Tamo junto.
11: Ai, ai, ai.
2: Que foi?
10: Bom, bom. Tá com medo do milionário José Rico pra nós aí. Oferecer isso aí pra todos os flamenguistas aí, pra minha família e pra vocês da rádio. Valeu, Pezinho. Um abraço. Meu e vamos que vamos.
2: Vamos. Como diz meu amigo Adriano, né, Jeff? Vamos que foguete não tem iré, diz ele. Foguete não tem iré. Bom dia, ótima sexta-feira a todos escutando a Nova. Lucimere Litschwentner. Tudo bem, Lucimere? Seja bem-vinda com a gente também, tá bom? Bom dia, Tiagão. Bora trabalhar. Diz pra Renata acordar pra trabalhar aí. A Elza Vieira. Renata! Bom dia, compadre. Manda alô pra nós aqui no Mercado MF. Nega, Franciele, Neguinha, Ricardo, Moacir. 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Aqui é outra batida, meu queridão. Outra batida, outra conversa. Ó, a Álida. Oi, Álida, tudo bem? Tá ligada com a gente aí no Som da Nova também. Obrigado pela sintonia aí na 104,5, tá bom? O Edson Jubanski. O Edson. Ô, Piazinho, já te respondo aí, tá bom, filho? Tamo junto. Obrigado pela sintonia aqui no Som da Nova. Oi, Thiago, sou a Miriam, adoro ouvir você. Mande um beijo pra mim. Beijo, seja bem-vindo aqui na Nova, tá bom? Fala, Thiagão, manda um abraço pra nós, o Marcão de Canoinhas. Tamo ouvindo a Nova. A melhor do Planalto Norte. Valeu, Pia Velho. Abraço pra vocês, tudo de bom. Bom dia, estou viajando, ouvindo a Rádio Nova Era. Show de bola, Thiagão, manda um abraço pra nós aí. Quem? Põe o nome na mensagem aí, tá bom, filho? Bom dia, vai Corinthians. Começar o sofrimento, fim de semana, Tiagueira. Ah, nem fale, cara, tava tão bom essa Copa do Mundo aí, né? Sem tiração de sarro, sem sofrimento, né? Tava uma delícia. Semana que vem começa o sofrimento. Ah, nem fale, rapaz. Me dá até um ruim.
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2: 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Daqui a pouquinho tem canal aberto, seu programa diário de notícias. 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
6: 8:07.
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0: Bom dia, 8 horas e 10 minutos, estamos no ar. Começa agora o programa Canal Aberto pela Rede Nova de Comunicação. Sexta-feira, 17 de julho de 2026, recebo os meus cumprimentos. Eu sou Rômulo Fernando, dando meu bom dia a você em audiência com a Rádio São José e com a Rádio Nova Era, juntamente com os colegas de trabalho que todas as manhãs estão aqui com a gente, né? Edson Luiz Brant, Mauri Levinsky, também o Thiago Skrensky, Priscila Fernandes e Luiz Fernando Andro Schechen. 8 horas 10 minutinhos, manhã de tempo bom em Rio Mafra e na região. Detalhes da previsão do tempo agora com o Thiago Skrensky, né, que vai dar o seu bom dia e falar então dessa sexta-feira e quem sabe até do fim de semana. 13 graus agora, Thiago, é isso?
1: Exato, bom dia. Exato, 13 graus de temperatura nesse momento.
0: Bom dia, Thiago, 13 graus, né, temperatura agradável, agradável e com certeza vai, a tendência é aumentar, né, subir um pouco mais, né, Thiago?
1: Exato, bom dia, Rômulo, mais uma vez para você, bom dia, Edson, bom dia aos ouvintes do Canal Aberto aqui da Rede Nova de Comunicação. 13 graus de temperatura, as máximas que hoje já devem se aproximar de 25 graus. Aquele veranico que a gente já falava ali no início de semana deve acontecer pelo menos até a próxima terça-feira. Nessa sexta-feira, dia 17, tempo estável e predomínio do sol em toda Santa Catarina. No oeste e extremo oeste, não se descarta a ocorrência de pancadas de chuva e temporais muito isolados por causa do calor. O risco é baixo para ocorrências associadas. À tarde, as temperaturas máximas se aproximam dos 30 graus em áreas do oeste e litoral sul. O vento sopra de direção norte e nordeste e permanece intenso com rajadas que variam de entre 50 a 80 quilômetros no Grande Oeste, litoral sul e demais áreas altas do estado, com risco moderado a pontualmente alto para ocorrências associadas a destelhamentos, danos na rede elétrica e queda de galho. O mar segue com agitação localizada no litoral sul, com ondas leste a nordeste de 2 a 2,5 metros, com picos mais altos afastado da costa. Já dá um spoilerzinho aqui no sábado, o sol aparece em todas as regiões catarinenses, elevando as temperaturas entre a tarde e a noite. Não se descarta, mais uma vez, ocorrência de pancadas de chuva e temporais isolados nas áreas próximas de divisa com o Rio Grande do Sul, devido à instabilidade associada a uma frente fria que permanece parada lá no estado vizinho. O risco é baixo ou pontualmente moderado para ocorrências relacionadas a destelhamentos e danos na rede elétrica, quedas de galhos e alagamentos pontuais. O dia inicia com temperaturas entre 12 e 21 graus no estado. À tarde, temperaturas altas, ficando próxima dos 30 graus no oeste litoral. O vento de direção norte e nordeste permanece intenso, com rajadas que variam entre 60 a 80 km por hora no Grande Oeste, litoral sul e demais áreas altas do estado. E para fechar o domingo, só para a gente fazer um spoiler bacana aqui de todo o final de semana, no domingo, dia 19, o sol aparece entre nuvens em toda Santa Catarina. No final do dia, a frente fria que atua no Rio Grande do Sul se aproxima um pouquinho mais de Santa Catarina, favorecendo a ocorrência de temporais nas áreas de divisa com o estado gaúcho. O risco permanece baixo a moderado para ocorrências associadas aos temporais. Vento ainda predomina na direção norte e nordeste, mas perde um pouco de força. Ainda assim, são esperadas rajadas entre 45 e 60 km por hora. No amanhecer de domingo, temperaturas entre 15 e 22 graus na maioria das regiões e próximas a 10 graus nas partes altas do estado. À tarde, as temperaturas altas com máximas de 30 graus no oeste e litoral. Mar ainda com agitação, localizado ali no litoral sul, com ondas entre 2 e 2,5 metros e picos mais altos afastado da costa. Então tá aí a previsão de hoje e para o final de semana também, que deve ser de tempo seco e temperatura mais alta. O veranico que a gente já falava lá no início da semana é com você, Romulo.
0: Ok, Thiago, obrigado. Previsão do tempo então, 8 horas 14 minutinhos. Aliás, Thiago, e você tem outra notícia importante, né? Tem um prazo que encerra hoje e vai interessar principalmente aí alunos, né, que estão em nossa sintonia com relação ao FIES, não é mesmo?
1: Exato, a nossa pauta, né, pela Rádio Nova Era Educação, as inscrições para o FIES terminam, Rômulo, nessa sexta-feira, então daqui a pouquinho eu vou trazer essa matéria completa para você aí não perder também o prazo aí para sua inscrição.
0: Combinado então, Thiago, obrigado. Agora são 8 horas e 14 minutinhos. Edson Luiz Brant, bom dia para você aí na Rádio São José. E de imediato, Edson, para a gente não perder o embalo aí falando sobre clima, meio ambiente, vamos já com a sua notícia. O Edson separou para nós, Thiago e ouvintes, olha só, uma matéria que fala que desastres climáticos no Brasil atingiram 90%.

0: o que mostra a recorrência desses eventos pelo país. Os impactos sociais e econômicos são expressivos. Os extremos climáticos provocaram mais de 4 mil mortes, 3 mil desaparecimentos e afetaram a vida de quase 130 milhões de pessoas. Os prejuízos econômicos ultrapassam os 123 bilhões de dólares. De acordo com os pesquisadores, as mudanças climáticas e expansão urbana desordenada e a falta de planejamento público agravam esses cenários. Para reduzir os danos, o estudo aponta como medida fundamental o fortalecimento das defesas civis municipais e investimento aí em prevenção. Edson Lisbrandt para o Canal Aberto, o seu programa diário de notícias.
1: Muito bem, Edson, obrigado. Agora são 8 horas e 16 minutinhos, temperatura em 13 graus e ainda no programa de hoje as seguintes informações. A Anvisa aprova registro de nova vacina contra a influenza para pessoas a partir de 6 meses de idade. Também temos uma notícia aqui que fala sobre agronegócio, né? E uma preocupação dos produtores catarinenses, que é a população de javalis, um número alto de javalis aqui em Santa Catarina, que gera uma ameaça para as lavouras em mais de 200 municípios do estado catarinense. Essas e outras informações já já em nosso programa, que vai até às 9 horas da manhã. Tiago Edson é com vocês.
2: 8:17.
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0: Agora são exatamente 8 horas e 23 minutinhos aqui pela Rede Nova de Comunicação, 8h23 da manhã. Bom, os assuntos que hoje estão circulando pelos jornais que estão sendo publicados, enfim, na mídia nacional por todo o nosso Brasil, são os seguintes, as principais informações. Aqui em Santa Catarina, o Diário Catarinense destaca que a população estimada de 200 mil javalis gera ameaça para lavouras em 236 municípios de Santa Catarina. Daqui a pouquinho, essa informação completa para você aqui em nosso programa. Já ali no jornal Gazeta do Povo, do Paraná, ali de Curitiba, o El Niño do Paraná, como o fenômeno que traz mais chuvas vai impactar a agricultura paranaense. No jornal Folha de São Paulo, o principal assunto é o governo estima que tarifaço atinja 18% das exportações aos Estados Unidos. Também no Globo, o mesmo assunto. O governo ameaça retaliar nos Estados Unidos e vai socorrer empresas. No Zero Hora, a mesma coisa. Olha só. No Zero Hora, lá da capital gaúcha, metade das exportações do Rio Grande do Sul aos Estados Unidos será atingida por novo tarifaço. Aliás, nos telejornais que a gente vem acompanhando aqui pela internet, o principal assunto nessa manhã é o tarifaço aí, imposto pelos Estados Unidos ao Brasil, né? 8 horas e 24 minutinhos agora, 8h24 da manhã. Temos aqui um assunto sobre economia, Gésio Passos, trazendo pra gente também, né, esse assunto. O assunto aí sobre o tarifaço dos Estados Unidos a mercadorias brasileiras, né? Essa comercialização aí de produtos entre Brasil e Estados Unidos, onde o presidente, aliás, o vice-presidente Geraldo Alckmin critica o tarifaço e fala em programa de apoio aos prejudicados. Vamos ouvir então a notícia completa agora com Gésio Passos.
1: Após os Estados Unidos anunciarem uma taxação de 25% a produtos brasileiros, o governo aponta como caminho a abertura de novos mercados, o apoio a empresas afetadas e a reciprocidade de tarifas. Nessa quinta-feira, o vice-presidente Geraldo Alckmin destacou que as tarifas são injustas e descabidas. Isso porque o superávit dos norte-americanos no comércio com o Brasil chegou a mais de 420 bilhões de dólares nos últimos 15 anos. Ou seja, eles lucraram mais que o Brasil com as trocas comerciais.
2: Eu acho que é primeiro destacar que a medida é injusta e descabida. É injusta porque se nós pegarmos os próprios dados dos Estados Unidos, nos últimos 15 anos, então os Estados Unidos têm com o Brasil superávit e não déficit. E uma palavra aos setores afetados. O governo terá um programa de apoio aos que aqui dentro estão labutando, trabalhando e que tenham aí problemas.
1: O governo dos Estados Unidos alegou que o Brasil teria tarifas injustas e cita o PIX como uma das justificativas para as taxas, além de questões relativas ao etanol, desmatamento ilegal e leis anticorrupção. O ministro do Desenvolvimento, Indústria e Comércio, Márcio Elias Rosa, comentou sobre o processo de negociação, indicando pontos que interferem na soberania do país.
3: Em todas as reuniões, nós discutimos claramente quais eram os pontos negociáveis ou inegociáveis. E aí eu chamo a atenção, porque tem algumas pessoas defendendo a posição dos Estados Unidos da América, eles pretendiam nada mais, nada menos do que a abertura de todo o mercado do setor químico, a redução a zero das tarifas e dos bens industriais, o acesso ao mercado do setor automotivo norte-americano. É óbvio que nessas discussões de altíssimo nível, técnicas, nós precisamos deixar claro o tempo todo que o governo do presidente Lula e o governo brasileiro jamais celebrará hoje, ou qualquer data, qualquer tipo de acordo que possa representar a violação dos interesses do país.
1: O ministro da Fazenda, Dario Durigan, destacou ainda que o governo estuda medidas de reciprocidade a partir da lei aprovada pelo Congresso Nacional.
4: A retomada do processo de reciprocidade, conforme determina a lei aprovada por unanimidade por todos os partidos políticos, por todas as lideranças políticas nacionais, nós seguiremos sem baixar a cabeça, sem nos dobrar a interesses estrangeiros. Com isso, a gente vai seguir protegendo o PIX. Nós seguiremos protegendo a nossa soberania geológica, sem vira-latice. E nós seguiremos protegendo a nossa democracia contra a interferência internacional indevida. Com isso, nós não estamos dizendo que nós não estaremos abertos à negociação.
1: O Ministério da Fazenda já estuda como apoiar as empresas afetadas pelas tarifas através do programa Brasil Soberano. Reuniões com os setores envolvidos devem ocorrer já na próxima semana. Em 2025, apenas 15% de todas as exportações brasileiras foram destinadas aos Estados Unidos. O governo federal destacou que se mantém aberto para negociação com os norte-americanos. Da Rádio Nacional em Brasília, Gésio Passos.
0: 8 horas e 28 minutos agora, 8h28 da manhã, a temperatura está em 13 graus ainda, o sol brilhando aí fora, né? Céu azul nesta manhã de sexta-feira. Que beleza, hein, Thiago? Bom, Thiago, vamos agora com a sua informação. Tá pronta a matéria? Tá prontinha?
5: Tá
0: é um
5: certinho.
0: Assunto que interessa principalmente aquelas pessoas, né, que estão aí buscando a sua especialização, né, a sua formação no ensino superior, não é mesmo?
5: Exato, Rômulo. Fernando, encerram nesta sexta-feira de 17 as inscrições para o Fundo do Financiamento Estudantil do segundo semestre de 2026. Os estudantes que participam do processo seletivo devem acessar o portal único de acesso ao ensino superior. O FIES financia a graduação de estudantes matriculados em cursos presenciais não gratuitos em faculdades privadas avaliadas positivamente no Sistema Nacional de Avaliação da Educação Superior, o SINAE, do Ministério da Educação. O programa beneficia prioritariamente estudantes que não tenham concluído o ensino superior e que não tenham sido beneficiados pelo financiamento estudantil. Vagas, ao todo, o MEC oferece mais de 112 mil vagas para o FIES em 2026, considerando as oportunidades do primeiro e do segundo semestre, sendo 67.301 vagas no primeiro e 44.867 no segundo. Além das vagas do segundo semestre, o MEC ainda ofertará todas as vagas eventualmente não ocupadas até o limite do total definido para este ano. Quem pode se inscrever? Os candidatos devem atender aos requisitos estabelecidos no novo edital. Ter participado do Exame Nacional do Ensino Médio, ENEM, a partir da edição de 2010. Ter obtido média igual ou superior a 450 pontos, considerando as 5 provas. Não ter tirado nota zero na prova de redação. Ter renda bruta familiar mensal per capita de até 3 salários mínimos, R$ 4.863 em 2026. Os candidatos que participaram do Enem na edição do treineiro não podem se inscrever no FIES. FIES Social. O processo seletivo do FIES inclui a reserva de 50% das vagas para estudantes com renda familiar por pessoa de até meio salário mínimo, R$ 850,50 em 2026. E com inscrição ativa no Cadastro Único para Programas Sociais do Governo Federal, o CAD Único. Os pré-selecionados para vagas do FIES Social poderão solicitar a contratação do financiamento integral, cobrindo todos os encargos educacionais. Esses estudantes pré-selecionados com renda familiar de até meio salário mínimo por pessoa, inscrito nas vagas do FIES Social, estão dispensados de comprovar a renda familiar diretamente na instituição privada do ensino superior. Mesmo assim, deverão comparecer à comissão permanente de supervisão e acompanhamento da respectiva faculdade privada para validar as demais informações prestadas no momento da inscrição. Tá, então, Rômulo Fernando, a nossa pauta de educação aqui pela Rádio Nova Era, com você.
0: Muito bem, Thiago, obrigado pela sua notícia. É importante para os interessados aí, né, em uma vaga no ensino superior e com relação a essa possibilidade, né, essa facilidade de pagar as mensalidades das faculdades, né, que é o FIES, né, esse financiamento estudantil. Muito bem, Thiago, e aproveito que você trouxe essa matéria sobre educação, eu tenho um outro assunto aqui que também se relaciona. Olha só, um projeto amplia penas para crimes contra professores e médicos. Ele é aprovado lá no Senado. Um projeto que endurece as punições para crimes cometidos contra profissionais da saúde e da educação durante o exercício do trabalho foi aprovado no plenário do Senado na última quarta-feira, ou seja, anteontem, dia 15. Como o Senado alterou o texto original, que veio da Câmara dos Deputados, a proposta precisa passar por nova análise dos deputados. A proposta altera o Código Penal e amplia as penas para uma série de crimes cometidos contra esses trabalhadores, entre eles lesão corporal, ameaça, incitação ao crime, desacato e homicídio. Dependendo do caso, a punição pode aumentar em até 2/3 ou até dobrar. O projeto, ele foi apresentado pelo ex-deputado federal Goulart dos Reis, de São Paulo. No Senado, o relator foi o senador Dr. Irã, que deu parecer favorável à matéria. Ao defender o texto, ele citou o número elevado de agressões sofridas por médicos, enfermeiros e professores no Brasil. 8:33, 8:33 da manhã. A gente segue por aqui com o nosso programa Canal Aberto. Vamos dar um tempo aí para o Thiago e para o Edson, né? Com os seus comunicados agora ali, né? Os nossos anunciantes e já já a informação sobre o seguinte assunto. A Justiça Eleitoral inicia a convocação de 80 mil mesários e colaboradores para as eleições na próxima semana.
6: 8:33.
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0: Oito horas e 8:39 na Rede Nova de Comunicação nesta sexta-feira e a gente segue com a programação de hoje, levando a atualização, as informações, as notícias para você ficar bem informado com o nosso programa. Temos ainda até às 9 horas da manhã, mais 20 minutos de programa. E agora, o assunto, né, que vai aí interessar a muitas pessoas sobre a justiça eleitoral, né? Temos aí esse ano eleições para presidente, né, para governador, deputado federal, estadual, para senador. Então, nesse sentido, a justiça eleitoral já iniciou seus trabalhos e também começa na próxima semana, vai iniciar na próxima semana, a convocação de 80 mil mesários e colaboradores para as eleições em Santa Catarina. Voluntários devem ser maioria entre os participantes. A notícia completa com o Cadu Reis.
21: O Tribunal Regional Eleitoral de Santa Catarina inicia

0: Na próxima semana, as convocações de colaboradores para as eleições 2026. Cerca de 80 mil cidadãos devem receber o chamado para atuar como mesários ou em outras funções demandadas ao longo do pleito no estado. Conforme o calendário eleitoral, as convocações ordinárias ocorrem até 4 de agosto, com publicação dos editais de nomeação das pessoas que vão trabalhar nas mesas receptoras de votos até 5 de agosto e definição dos colaboradores que vão atuar no apoio logístico até 28 de agosto. O coordenador de eleições do Tribunal Regional Eleitoral de Santa Catarina, Paulo Dionísio Fernandes, ressalta.
1: Está se aproximando das eleições e nessa fase está no prazo das convocações. Então, na próxima semana, possivelmente a partir do dia 20 de julho, serão iniciadas as convocações dos mesários que irão trabalhar nas eleições de 2026. 80 mil é uma estimativa do total de pessoas, né, eleitores que serão convocados para auxiliar a Justiça Eleitoral na realização das eleições. Entre elas estão os mesários, administradores de prédio, que cuidam dos locais de votação, recebem as urnas e entregam essas urnas para os mesários, motoristas e outros auxiliares. A maioria dessas pessoas são voluntárias, inclusive.
0: A legislação eleitoral estabelece impedimentos para evitar conflitos de interesse e assegurar a neutralidade no dia da votação, não permitindo que candidatos e familiares, por exemplo, possam atuar como mesários. O coordenador de eleições do Tribunal Regional Eleitoral de Santa Catarina, Paulo Dionísio Fernandes, detalha.
1: Existem alguns impedimentos na legislação, né, em relação ao exercício da função de mesário e demais auxiliares. As mais comuns, o próprio candidato, né, ou seus parentes até o segundo grau não podem ser mesários. Pessoas que são membros de diretórios de partidos políticos, que exercem a função de direção, a função executiva, integrantes das forças policiais, são exemplos de pessoas que não podem ser mesários. Se ela for convocada, ela deve entrar em contato com seu cartório eleitoral para apresentar sua justificativa e ela vai ser analisada pelo juiz eleitoral.
0: Pela primeira vez, as convocações de mesários e demais colaboradores para as eleições serão feitas pelo Tribunal Regional Eleitoral de Santa Catarina por meio do aplicativo WhatsApp. As mensagens encaminhadas pela instituição vão informar a função a ser desempenhada, local de atuação, horários de trabalho, programação de treinamentos presenciais, orientações e canais disponíveis para esclarecimento de dúvidas. O contato será feito de forma exclusiva pelo número oficial do TRE catarinense, que é o 0800-647-3888. De Florianópolis, da Rede de Notícias Acaerte, Cadu Reis.
2: 8:43 nesse instante. E agora, mudando de assunto, vamos aqui trazer a pauta de saúde na nossa programação, chamando a Cristiane Ribeiro, com a notícia de que pacientes do SUS com diabetes começam a receber insulina mais moderna. Ouça.
3: Pacientes do SUS, do Sistema Único de Saúde, com diabetes tipo 1 ou 2, que recebiam a insulina NPH, vão receber agora a insulina glargina. O medicamento é mais moderno, de ação prolongada e que, na maioria dos casos, permite apenas uma aplicação diária, ao contrário de outros métodos terapêuticos que exigem até 3 administrações. O público-alvo são pacientes de 2 a 18 anos incompletos com diabetes tipo 1 e pessoas com 70 anos ou mais com diabetes tipo 1 ou 2. O medicamento está sendo distribuído em postos de saúde e clínicas da família. De acordo com o Ministério da Saúde, o tratamento com a glargina é mais eficaz, controla mais a glicemia, reduz o risco de hipoglicemia e ajuda na adesão e continuidade do tratamento. Até esta segunda-feira, foram encaminhados mais de 254 mil tubetes de insulina glargina para 16 estados. Também foram distribuídas 52.350 canetas reutilizáveis para a aplicação do medicamento. A previsão é que todos os estados recebam os insumos até o fim deste mês. A transição da NPH para a glargina vem de uma parceria para o desenvolvimento produtivo que viabiliza a produção nacional do medicamento e estoques mais seguros para o SUS. Da Rádio Nacional no Rio de Janeiro, Cristiane Ribeiro.
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5: 8h45.
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1: Não se atrase para os seus compromissos, são exatamente 8 horas e 51 minutinhos aqui pela Rede Nova de Comunicação. Cadu Reis com a gente novamente, trazendo agora a informação sobre a população estimada de javalis aqui no estado de Santa Catarina. Olha só, existe aí uma estimativa de 200 mil animais e esses animais aí ameaçam a lavoura em 236 municípios do estado. A Federação da Agricultura e Pecuária do estado, a FAESC, manifesta preocupação com o controle desses animais, dessa população de javalis aqui em Santa Catarina. Cadu Reis e os detalhes, então, agora.
2: A Federação da Agricultura e Pecuária do Estado de Santa Catarina emitiu nota nesta semana manifestando preocupação com a proliferação dos javalis no território catarinense. Conforme estimativa divulgada pela FAESC, cerca de 200 mil animais estão espalhados entre 236 municípios no estado. Nativa de outros continentes, a espécie é considerada exótica e invasora no Brasil, representando uma praga que ameaça lavouras e criatórios da pecuária. O presidente da FAESC, José Zeferino Pedroso, relata.
3: Eu tenho acompanhado essas informações que vêm das nossas bases e o javali, além dele trazer danos à nossa agricultura, à própria pecuária, porque ele não poupa o nosso produtor de cordeiros, o nosso produtor de terneiros. Quando ele está faminto, ele vai mesmo, ele vira até carnívoro, e a intranquilidade que dá aos nossos produtores, porque se você enfrentar ele sem estar com o devido preparo é perigoso. E temos regiões aí que infelizmente está se multiplicando essa espécie. Nós sabemos da preocupação que tem as autoridades, mas não temos tido sucesso no controle deles.
2: De acordo com a FAESC, mais de 120 mil javalis foram abatidos em Santa Catarina entre os anos de 2019 e 2024. Mesmo assim, a incidência do animal, especialmente nas regiões do Planalto Serrano, Meio Oeste e Oeste. Cada fêmea da espécie tem em média 2 ninhadas anuais, com cerca de 8 filhotes cada. O abatimento é permitido por meio de legislação estadual, mediante autorização federal junto ao Sistema de Informação de Manejo de Fauna do Instituto Brasileiro do Meio Ambiente e dos Recursos Naturais Renováveis, IBAMA. O presidente da FAESC, José Zeferino Pedroso, afirma que novas medidas ainda são necessárias para garantir a efetividade do combate à espécie invasora.
3: Nós temos que encontrar caminhos que dê condições aí. Hoje nós temos uma parceria com a Polícia Ambiental que nos orienta, que está dando palestra, são pessoas que conhecem e fica aí a nossa preocupação. Javali, nós estamos dando todas as condições para que grupos possam se formar e com autorização da Polícia Ambiental nós possamos conter esse avanço de um animal que nós não criamos aqui, ele veio de outros países, mas que trazem preocupação e muito mais do que preocupação, tem trazido prejuízo para todos nós.
2: Os javalis são considerados animais ferozes e agressivos e os machos adultos podem atingir peso de 200 quilos. De Florianópolis, da Rede de Notícias Acaerte, Cadu Reis.
1: Muito bem, 8 horas e 55 minutinhos. Temperatura, Thiago, já estamos aí com mais de 13 graus ou não?
4: Nesse momento, 15 graus de temperatura atualizada.
1: Tem, né? 15 graus nesse instante. Você falou que podemos chegar aí até 24 graus, mais ou menos, hoje, é isso?
4: 25.
1: 25 graus hoje.
4: Isso, famoso vai. Veranico.
1: Muito bem, Thiago. Obrigado, então.
4: Valeu.
1: 8 horas e 55 minutos, 15 graus a temperatura. E a gente vai fechando o programa de hoje falando sobre férias, né, Thiago? Né? Que azada aí, nossos filhos, alunos vão ganhar um descanso durante aí um período de 15 dias, né? Tem pais que ficam de cabelo em pé nesse período, né?
4: É.
1: Né? Por quê? O que, que eu vou fazer lá
4: que
1: em casa?
4: O que eu vou fazer,
1: cara,
4: com os filhos, né?
1: É, exatamente. Tem que criar alguma programação aí para deixar eles ativos, né? E não aprontando, né, Thiago?
4: Exato. E ficar de olho na
1: que ficar de
4: na
1: olho.
4: Criançada.
1: É como é que é, um olho no gato e outro no peixe, né?
4: Um olho no peixe e outro no gato.
1: É isso aí.
4: Exato.
1: Mas olha só, tem uma programação muito legal que começa amanhã lá em Rio Negro, lá no seminário, né? Uma programação
4: essa é bacana.
1: De férias, né? Então, para você que não sabe ainda, acredito que a grande maioria da população já está sabendo, né? Mas inicia amanhã o circuito de brinquedos infláveis lá no Parque Ecoturístico São Luís de Tolosa, nosso seminário lá, sede da Prefeitura Municipal de Rio Negro, que tem essa nova atração a partir de amanhã. O Parque Ecoturístico São Luís de Tolosa, então, ele recebe aí essa atração e a expectativa é de receber um grande público ao longo do evento, repetindo o movimento registrado já em 2025, quando a atração dos dinossauros levou mais de 100 mil visitantes ao parque durante as férias escolares. Estive lá visitando essa atração no ano passado, Thiago, durante as férias lá. E não só a população de Mafra e Rio Negro, mas de outras cidades vieram para cá também, né?
4: Também fui.
1: O seminário por si só já atrai turistas, né?
4: É lindo demais,
1: né? É muito bacana. É uma das prefeituras mais bonitas do Brasil, se não for a mais bonita do Brasil.
4: Se não for a mais,
1: né,
4: bonita, é verdade.
1: E ainda mais com essa atração que colocaram lá no passado, então estava lotando. Com tempo bom, então, né? Tava um verdadeiro formigueiro de pessoas lá, né?
4: Tava lindo demais. E o contato todo com a natureza, os animais também, né? Ah, enfim, tava muito bonito mesmo.
1: É isso aí. Bom, e esse ano, então, a partir de amanhã, vai ter lá um circuito de brinquedos infláveis que estarão disponíveis a partir das 10 horas da manhã de amanhã. E já às 14 horas, começa com um show musical com atrações voltadas ao público infantil. Olha só, pessoal, o circuito, ele funciona entre os dias 18 e 28 de segunda a sexta-feira. O atendimento será das 10 às 12 horas e das 13h30 às 17 horas. Sábados e domingos, o espaço permanecerá aberto no horário das 10 até 17 horas, sem intervalo para o almoço. E a participação será gratuita para os adultos, para as crianças, e durante o evento, os visitantes poderão contribuir voluntariamente com a doação de 1 quilo de alimento não perecível. Outra atração será a Feira Gastronômica, que funcionará diariamente das 10 às 19 horas. Bom, vai ser montado lá todo esse circuito, né, de brinquedos infláveis. Lá são 120 metros, se não me engano, né, o percurso. É realmente grande mesmo, né, os brinquedos que estarão por lá, esse conjunto de brinquedos. Mas para brincar com segurança tem que respeitar as regras, Thiago, né?
4: Sempre.
1: Né, para que tudo corra bem, que você vá, claro, se divirta, registre esse momento legal, regras devem ser respeitadas.
4: Com certeza.
1: Né, então preste atenção, olha só. Nós temos aqui uma lista das regras desse circuito inflável. Então, se você for até lá, olha, primeiro, adultos podem participar livremente do circuito. Então, Thiago, podemos lá pular e saltar.
4: É capaz de eu passar na frente das crianças. Deixa o tio brincar aqui.
1: É isso aí, né?
4: Bom, vocês vão depois.
1: É isso aí. Primeiro os mais velhos, né?
4: Isso, respeite.
1: Respeite, é isso aí. Me faz lembrar, assim, quando era criança, né? As crianças sentavam numa mesa separada, né?
4: Exato.
1: Pra almoçar, os adultos, os mais velhos, é aqui na mesa principal. Vocês ficam lá do lado.
4: E você quer ver amanhã arrumar a mesa se fosse comer antes do adulto.
1: Nossa,
4: cara,
1: né?
4: Ah, o pau pegava.
1: Muito bem, mas voltando aqui às regras lá dos brinquedos, né, dessa atração lá no seminário, então repito, os adultos podem participar livremente, crianças de 3 a 5 anos deverão estar obrigatoriamente acompanhadas por um responsável durante todo o percurso. Outra regra, crianças a partir de 6 anos podem participar livremente do circuito. Não será permitida a entrada de crianças menores de 3 anos. Também é proibida a entrada com calçados. É permitida a entrada com celulares para que você registre fotos, vídeos, né? Registre esse momento legal. Outra proibição, é proibida a entrada com bolsas e acessórios. Também é proibida a entrada com alimentos e bebidas. Proibido também a entrada com objetos cortantes, perfurantes e pontiagudos. Já pensou, Thiago, entrar lá com algum objeto que perfure lá o brinquedo, né? Estragou toda.
4: Me acabar com o brinquedo da criançada.
1: Acabou com a programação, né? Que a prefeitura montou.
4: Não tem, né?
1: Não tem como, né? Então fique ligado aí, né?
4: Exatamente.
1: Com esses objetos que podem perfurar o brinquedo. É proibido também fumar nas proximidades do circuito. Proibido também a entrada de animais no circuito. Também está proibido empurrar, provocar lesões ou realizar brincadeiras que coloquem riscos e segurança dos demais participantes, né? Brincar com respeito, com educação, para que todo mundo se divirta, né? Sem ter problemas aí de lesão física. É proibido também a entrada de crianças de colo no circuito. A organização não se responsabiliza por perdas, por furtos, extravios ou danos a objetos pessoais. A organização também não se responsabiliza por crianças fora da área do circuito, sendo sua supervisão de responsabilidade dos pais ou responsáveis. Aqui vai uma recomendação. Olha, uso de protetor solar e a hidratação durante a permanência no evento. Também é obrigatório seguir as orientações dos monitores e da equipe organizadora. Participantes que descumprirem estas regras poderão ser retirados do circuito. E para encerrar, em caso de chuva, ventos fortes ou qualquer situação que comprometa a segurança, o funcionamento do circuito poderá ser interrompido ou suspenso. Portanto, a princípio, Thiago, segundo você falou aí na previsão do tempo, parece que vai rolar, né?
4: Pelo menos até terça-feira é tempo bom, né?
1: É isso aí.
4: Tempo quente. E o nosso ouvinte mandou um comunicado legal aqui, ó.
1: Diga aí, então.
4: Pessoal que não pode entrar de tênis, né?
1: Não, é sem calçado.
4: É sem calçado.
1: Tem que tirar o calçado para poder brincar ali no circuito inteiro, né, Thiago?
4: A nossa ouvinte falou, o pessoal corta as unhas do pé, né? Então é meio grande o pé, né?
1: Pessoal, que tem alguma unha mais reforçada.
4: Exatamente, né? Corta a unha do pé, aí, o nosso ouvinte falou para nós.
1: Corta a unha do pé, dá uma lixadinha ali, né?
4: Por favor, eu não vou estragar o brinquedo da criançada aí. Mas os adultos, né?
1: Mas enfim... Tá montado tudo lá, claro. O pessoal tá trabalhando lá agora, estão montando o circuito, amanhã vai ser a inauguração, a estreia. Legal. Então fica o convite para que você vá e se divirta com o seu filho, tenha um momento de qualidade junto com o seu filho, né? Vá curtir o seminário, vá ter um momento ao ar livre, deixar um pouco essas coisas de tela de computador, tela de celular, rede social, e vá se divertir, né? Da forma natural, da forma raiz, né, Thiago?
4: E principalmente para não termos adversidades, respeitem as regras, né? Que é o mais importante que o Rômulo trouxe brilhantemente pra gente aí.
1: Perfeito, então. Pessoal, dito isto, são 9:03. Thiago e Edson seguem agora com a programação de nossas emissoras. A gente se encontra de novo na segunda-feira. Um bom final de semana para todos e até lá.
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3: 9:05, nota de falecimento. A funerária São Gabriel comunica o falecimento de Valfrido Alves, ocorrido ontem com 85 anos. Está sendo velado na capela de Rio Negrinho. Seu sepultamento se dará hoje às 15h para o cemitério de Lajeado dos Corteiros. A funerária São Gabriel comunicou com pesar o falecimento de Valfrido Alves.

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2: 9:07, nota de falecimento à funerária em vida. Comunica o falecimento de Maria Dianira Mendes Correia, ocorrido ontem com 69 anos. Está sendo velada na capela em vida. Seu sepultamento se dará hoje às 16h para o cemitério de Rio Negro. Funerária em vida comunicou com pesar o falecimento de Maria Dianira Mendes Correia. A mesma era esposa do senhor Paulo Correia.
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1: 9:12.
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0: Vamos junto, vamos nessa, na manhã dessa sexta-feira, dia 17 de julho, ano 2026. Termômetros marcando nesse momento 16 graus aí de temperatura, 80% umidade relativa do ar, vento de 10 km por hora. Mais um dia que o solzão vai dando ar da sua graça, céuzão aí de brigadeiro. E as máximas que devem se aproximar de 25 graus aqui na mola propulsante do Planalto Norte Catarinense. Hoje dia de proteção às florestas hoje. 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Tá liberadaço aí o WhatsApp da Nova no 3642-3955. Hoje nós estamos com SOS Lanches para sortear aquela chuleta com muito queijo e muita polenta e acompanhamentos, e é um espetáculo. Tá fim, palavra-chave, área VIP e a sua participação pro WhatsApp da Nova no 3642-3955. 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
1: 9h14.
0: Com Matheus e Cauã na Nova, Ana Castela. Aquela ilusão de ótica. 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

0: Muito bem, estamos apresentando o programa da VIP da Nova, oferecimento da Nobre Ofício, a nobreza, claro, de fazer bem feito. 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Volto já.
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0: No Castelinho da Comunicação, 16 graus.
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1: Fala, turminha, tudo bem? Tudo certo? Sou Sandro Barcelos e chego aqui trazendo informação pra você nesta sexta-feira, o Boletim da Copa, te mantendo sempre bem atualizado por aqui. E o bicho tá pegando com as eliminações de Inglaterra e França. Bom, destaque da semifinal da Inglaterra contra a Argentina, o Bellingham foi flagrado reclamando do goleiro Pickford no lance do primeiro gol da Argentina, que virou o jogo e avançou para a decisão da Copa do Mundo com vitória por 2-1 nesta quarta-feira lá nos Estados Unidos. Após Enzo Fernandes bater de fora da área e vencer Pickford, o atleta de 23 anos abriu os braços e exclamou duas vezes, segundo leitura labial feita pela Fox Sports, abre aspas, no meio do gol, fecha aspas. A Argentina conseguiu a virada nos acréscimos do jogo com um gol de Lautaro Martínez após cruzamento de Messi. Gordon abriu o placar para os ingleses e aí o clima tá todo colocado dentro da Inglaterra. Será que o bicho vai pegar, cara? Eu sei que o Bellingham já teve problemas com o Thomas Tuchel e também com o Pickford. E agora fica, né, esse clima, essa torta de clima, porque a seleção da Inglaterra ainda está nos Estados Unidos para poder jogar o confronto de terceiro e quarto lugar contra a França. O nosso Boletim da Copa volta já já e você não sai daí.
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3: Estamos apresentando o programa Área VIP aqui na Nova, no oferecimento sempre da Nobre Ofício e apoio da melhor internet fibra ótica. 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Vamos lá rapidinho aqui para o nosso WhatsApp, WhatsApp da Nova. No 3642-3955, para você confirmar a sua sintonia, confirmar a sua audiência aí também. Lembrando que hoje nós estamos com SOS Lanches. É hoje aquela chuleta com acompanhamentos. E é um espetáculo à parte, né? É bom, né? Venha participar, estou esperando você. 3642-3955. O meu amigo Mário Graff, lá de Itaiópolis. Fim da invencibilidade. Vasco não perdia desde maio. Também não estava jogando o Vascão, né, Mário? É, e o meu Corinthians vai pelo mesmo caminho, meu queridão. Ai, meu Deus, a volta do Campeonato Brasileiro, o coração já começa. Pressãozinha até agora estava 12 por 8, né? Semana que vem, 18 por 9.
4: Bom dia, Thiago. Abençoado dia para vocês aí da Nova Era FM. Que é Juma Schaubauer do Campo da Lança. Coloque eu no sorteio?
3: Claro.
4: Bom dia, Thiago. Abençoado dia para vocês aí da Nova Era FM. Que é Juma Schaubauer do Campo da Lança. Coloque eu no sorteio?
3: Claro, Juma. Que você não perde, Juma. Aqui você manda, mulher do céu.
5: Bom dia, garotinho. Me põe aí no sorteio dessa área VIP aí pra fazer um lanche. Lanche delicioso no...
3: Ah, é bom.
5: SOS. Comeu uma chuleta com la polentita.
3: Isso. E é bom, uma chuleta. Bom. Bom demais, né, Valdecir? Eu, particularmente, sou meio viciado, aquele dia.
6: Fala, bom dia, Thiago. Viajado, hoje estão tudo irado, sabe? Seco aqui na lavação.
3: Credo.
6: Qualquer nervoso. Pedra ali, que dá uma sopa pra gente se expor.
3: Ai, ai, ai. Qualquer pedra e galinha dá uma sopa pra piazada, ué. Aí é bonito, aí é bonito. Saúde. Abençoe. Bom dia, Thalita, Franciele Vanderbrook, Thiago, mano, tirando 12 para Cláudia da Conecta. Estamos sempre na escuta. Meninas, beijo para vocês aí, tá bom? Ótima sexta-feira, bom final de semana. Sejam bem-vindas sempre na Mais Que Poderosa. É, sextamos com um som maravilhoso, escutando a melhor rádio com ele, Thiago Skrinski na Nova. Silmara Peters Polak, tudo bem, Silmara? Seja bem-vinda também. Cláudia Xavier de Moraes, também no som bacana da Nova. A Ângela Reischer, também na sintonia com a gente, né, Ângela? Seja bem-vinda sempre também. A Josi Freire, do Centro de Rio Negro, também confirmando aí a sua sintonia. Adriana dos Santos e Miranda, também no som da Nova. Bom dia, Tiagão. Bom, um abraço pro meus irmãos Sabrina e Brian. Tava muito bom comemorar os 40 anos aí da Sabrina. É o William Ferreira que tá mandando. Legal, parabéns mais uma vez pra Sabrina, né? Felicidades, que Deus abençoe sempre. O Edson Ferreira da Rocha também aí na sintonia da 104,5. Tudo de bom. Obrigado pela companhia também, seja bem-vindo. Mara Veiga confirmando a presença nessa sexta-feira, sol maravilhoso, bom demais. A Paola também da Vila Nova, tá ligada com a gente aqui no Som da Nova. Terezinha do Buial por aqui também. A Paola também, né, Paola? Nome completo pra participar aí, tá bom? Álvaro Albrecht também aqui na sintonia da 104,5. Tudo de pã. Reginaldo Leardino sempre com a gente aí também. A Lívia Elias Fracoso, a Juliana Jungles, né, Ju? Seja bem-vinda. A Sônia Faustino por aqui também. Meu amigo Chaz, ô Chaz, o que você tá pisando na camiseta do Corinthians? Tá ficando louco, Chaz? Você perdeu o medo de tudo, rapaz? Que isso? Pisar na camiseta do meu Corinthians? Tá pensando? A Luciane Alves de Oliveira, confirmando sintonia também, tudo de bom. Bom dia, Adriano Bastos, registrando audiência. Estou aqui no Rancho do Valmor e da Giovana, aguardando os amigos chegarem para curtir o veranico. Piazinha, aí é bonito. Pelo menos até a próxima terça-feira, temperaturas de verão em Santa Catarina. Eita, tempo variado. Bom dia, Thiago, bom final de semana, estamos à escuta. Abraço pro meu pai índio. Está acabando as feiras dele. Vai voltar pra estrada de novo, é a Neia do bairro Alto. Valeu, Neia. Abraço pra você e pro paizão aí também, tá bom? Claudinha Voel, na escuta também da Nova. Nossos amigos aí da JBS Biopower, todo mundo na Mais Que Poderosa. Tamo junto, Claudinha. Crislaine de Fátima Rocha também com a gente. A Vanderly Claudete do Rio Branco 1. Eita, meu povo interiorano, um abraço carinhoso pra vocês. Vocês, abraço, a Nova, Nova abraça vocês. Tamo junto na 104,5. Silvio Landowski, sítio São Lourenço, né, Silvião? Seu bêbado. Um abraço, meu queridão. Bom dia, Thiago Francis. Até você, Maurício. A da oficina de escapamento, parceiro velho, tá ligadão aí também na Nova. Roseli Carvalho, seja bem-vinda aqui com a gente também. Doroteia Ribeiro, sempre na 104,5. Tudo de bom, obrigado pela companhia também. Tá bom? Tamo junto.
7: Eu vou sair jogar uma bola com meus amigos. Depois nós vamos passar no cabaré. Fumar charuto e beber cachaça.
3: Coitado.
7: Aproveite esse tempo que eu vou estar fora. Pra se banhar e se perfumar. Vista aquela camisola que eu te dei. Mais à noite, quando chegar, se prepare. Eu vou lhe usar.
3: Ai, ai, quem vê você, Fabião? Vai mentir num grupo que ninguém te conhece, rapaz. Vai mentir num grupo que ninguém te conhece. 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
9: 9:38.
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0: Muito bem, faltando 5 minutinhos para as 10 horas da manhã. 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Emerson, bom dia.
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0: 10 horas em ponto, a Funerária em Vida comunica o falecimento de Henriqueta Schluckbier Peters, ocorrido ontem com 73 anos. Está sendo velada na Capela Saltinho do Canivete. Seu sepultamento se dará hoje às 4 da tarde para o cemitério de Saltinho do Canivete. Funerária em Vida comunicou com pesar o falecimento de Henriqueta Schluckbier Peters.

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5: 10:10.
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2: É, o prazer é sempre inenarrável. Poder estar junto com você na manhã dessa sexta-feira, dia 17 de julho, ano 2026. Termômetros marcando nesse momento 19 graus aí de temperatura, 69% umidade relativa do ar. Ventos de 11 km por hora, hoje dia da proteção às florestas. 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Lembrando que hoje a sua participação vale prêmios aqui no Whats da Nova, né? 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Tá a fim de participar, tá a fim de concorrer? Já sabe, mensagens de voz, mensagem de texto pro Whats da Nova com a palavra área VIP pro 36624239555.
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1: Muito bem, 10 horas e 18 minutinhos. A gente vai voltar agora do Blitz da Nova, né? 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
4: 10 horas e 24 minutos, nota de falecimento, a funerária em vida comunica o falecimento de Maria de Janira Mendes Correia, ocorrido ontem com 69 anos. Está sendo velada na capela em vida. Seu sepultamento se dará hoje às 16h para o cemitério de Rio Negro. Funerária em vida comunicou com pesar o falecimento de Maria de Janira Mendes Correia. A mesma era esposa do senhor Paulo Correia.

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1: No Castelinho da Comunicação, 19 graus.
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1: 10 horas e 25 minutos, nota de falecimento. A funerária São Gabriel comunica o falecimento de Valfrido Alves, ocorrido ontem com 85 anos. Está sendo velado na Capela de Rio Negrinho. Seu sepultamento se dará hoje às 3 da tarde para o cemitério de Lajeado dos Cordeiros. Funerária São Gabriel comunicou com pesar o falecimento de Valfrido Alves.
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1: Deixa eu me largar rapidinho ali pro Whats da Nova no 36423955. 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Whats da Nova no 36423955. Venha em mim, sexta-feira, venha em mim, venha. Venha que o seu filho tá na espera. Oi, Odete Frogel, seja bem-vinda aqui na Nova. Obrigado pela sua sintonia aqui na 104,5, tá bom? Seja muito bem-vinda sempre. O dia tá demorando pra começar depois dele.
6: Bom dia, Tiago. Esprente, senhores, teu Veiga. Manda um alô pra turma do Nó, pra quem vai na escuta.
1: Meu
6: pra
1: querido.
6: Meus colegas, pra vocês aí da rádio. Bom trabalho, que Deus abençoe a sexta-feira de vocês.
1: Amém.
6: Dê muita saúde, tudo de bom pra vocês. Um grande abraço, tchau.
1: Obrigado, senhor Esteu. O dia só começa depois do senhor Esteu, né, senhor Esteu? Ai, certo. Sempre ligadão aí na 104,5, tudo de bom.
7: Bom dia, Thiago. Meu nome é Maria Julia Rodrigues da Silva. Quero participar do sorteio.
1: E aí?
7: É. Ontem era minha festa junina da escola.
1: É?
7: Daí eu já tô de férias.
1: Que coisa boa, né? Aproveita as férias, meu anjo. Manda beijo pra minha esposa Adriana Colasso. É o Vitor Fabiano Ferreira. Coloca no sorteio. Valeu, garotinho. Abraço pra vocês aí. O Ademar Stanger também aí no som bacana da Nova. Tio Ag, tá ligadão aí também, meu craque. Aguinaldo Cidral da Costa, lá na van do Tio Ag, só dá. Colou o botão lá, né, Tio Ag? Abraço, meu queridão. Bom final de semana aí pra todos nós, tamo junto.
8: Bom dia, Tiagão.
1: Nice.
8: Vai estar essa força na sexta-feira aí.
1: Mais firme que palanque no
8: banheiro. Tilha Loido, Tilinha, Pinturas Elétricas aí.
1: Nice.
8: Manda aquele tiro de 12 com a Cassiano Laminha aí, bota a marcha e deixa decolar, que yeah. Hoje é sexta-feira.
1: Yeah.
8: E não é uma sexta-feira de tarde que vai me deixar rico.
1: Yeah.
8: Bota pra torar.
1: Nice.
8: Tchau, obrigado. E para o sorteio, é o Sinir Faustino.
1: É, o Sinir, que nem diz quem fez, fez, né, meu queridão? Quem não fez, não faz mais. Não é uma tarde de sexta-feira que vai deixar nós mais ricos. Não é. Lourdes Terres, tudo bem? Bom dia, seja bem-vinda. Bom dia, Thiago, tudo bem? A Jéssica Aparecida Portela Teclac. Coloca no sorteio, participando aí, Jéssica. Tudo de bom.
9: Tudo bem, Jéssica. Bom dia, Thiago. Era VIP, me coloca no sorteio. Sou José Adalberto aqui do Seminário.
1: Vanessa Royal, mano, tudo bem? Tá ligada com a gente também aí na 104,5 sempre. Meu amigo Jailson Siqueira. Tá ligadão aí também no som da Nova. Sextou, Tiagão. Hora de esquecer os problemas e criar alguns novos que só segunda-feira nós vamos resolver. O Adriano Rafael Vitti. Por que não, né, tiazinho? Nazaré Pires Martins Spaltz com a gente também na 104,5. Tudo de bom.
10: Bom dia, Tiago. Tudo bem?
1: Vai.
10: É a Juscelia Aparecida Lourenço.
1: Oi, Juscelia.
10: É, eu quero participar da promoção lá do SOS Lanches.
1: É.
10: Vai que a gente ganha essa chuleta aí, que daí eu e a minha amiga vamos se deliciar lá.
1: Uhum.
10: Né? O Renan é um amor de pessoa, já tive lá.
1: Palmeirense.
10: Ele é muito querido.
1: É.
10: E tudo é muito gostoso lá.
1: Uhum.
10: Então me coloca no sorteio aí. Tá?
1: Claro.
10: Manda um abraço pro povo aí do Belmiro, as minhas colegas de trabalho, os meus colegas de trabalho. Um grande abraço para eles. E um grande abraço para todos que estão na escuta aí. Para você também.
1: Juscelia. Sempre muito.
10: Deus abençoe a todos.
1: Amém. Todos nós. Obrigado pela sua participação com a gente também. Tá bom, Juscelia? Seja bem-vinda, minha querida.
11: Bom dia, Tiago. Ótima sexta-feira para todos nós, mesmo que seja gelada.
1: É,
11: mas tá estamos
1: bom, né?
11: Aí.
1: Tá bom, né?
11: Na área VIP.
1: Isso.
11: Vamos lá, né? E confirmando a audiência.
1: Vai, Corinthians.
11: Abraço. Saudação corintiana.
1: Ah, e é bonito, né, Esperança? Final de semana acho que começa o nosso sofrimento de novo, né, querida? Bom dia, Thiago, meu amigo Edgar do Jardim América. Hoje é um dia muito especial pro meu filho Victor Luiz, completando 15 anos. Fala para ele dizer o quanto eu e minha esposa e seus irmãos amamos muito ele. Que legal, Victor. Parabéns aí, figura. 15 aninhos, felicidades. Deus abençoe sempre, né? Ilumine e proteja. E ouça sempre seus pais, viu? Não esqueça disso, garotinho. Tudo é bom. Bom dia, Thiago. Tati falando. Logo estamos chegando, Adriano Bastos, fazendo aquela festa como de costume, porque quem tem limite é Estado e município. E carcule, Tatiana. Tatiane, mas olha, quando fala assim, ó, quem tem limite é município, aí é bonito, ó, aí é bonito.
12: Não adianta, né, Tiagão? Não adianta, né?
1: Oi.
12: O cara querer ser um estrumão desse tipo, né, cara?
1: Pobre,
12: quem assistiu, sabe, né? O que que ele ganhou com isso, né?
1: Nada.
12: Gaia. Não adianta, né, cara? O cara querer ser um Loki.
1: É.
12: Esse tempo aí já era.
1: É.
12: Sou bêbado, sem vergonha.
1: Eu?
12: Hoje em dia tá mais fácil das mulheres usar essa frase, dizer... Eu vou sair, mas depois com as minhas amigas.
1: Isso.
12: Nós vamos jogar um vôlei.
1: Isso.
12: Vamos passar ali na picanharia do Carlão.
1: Isso.
12: Mas à noite, quando eu chegar em casa, eu vou lhe usar.
1: É, Fabião, vai começar a inverter os papéis, né, meu queridão?
13: Fala, Tiagão, participante novo no programa aí.
1: Me esquece.
13: Fala, Arthur.
14: Eu quero a música vida que todo homem é vagabundo.
13: Eu não sou.
14: Eu não sou.
13: E quem que é a música? Gustavo Lima.
1: Gustavo Lima. O embaixador.
13: Por favor, toque, Tiagão.
14: Por favor, toque, Tiagão.
1: Daqui a
13: e
1: pouquinho.
13: E põe o meu nome no sorteio dessa chuleta com polenta.
1: É.
14: Põe meu nome com isso.
13: No sorteio.
14: Com sorteio, com o meu nome cai na polenta com sorteio.
13: É, chuleta.
14: Chuleta.
13: Com? Polenta.
14: Polenta.
1: Tá bom.
13: Por favor, Tiagão.
14: Por favor, Tiagão.
1: Tá bom.
13: Não vai ter fim com a mão no vidro.
14: É. Não vai ficar com a mão no vidro.
1: É, que é isso? Que é isso, Charbalzão? Ensinando piá, isso é... Ser um piá agressivo. 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
15: 10h38.
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0: 10h43.
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5: E essa sexta-feira é estável com sol e nuvens em Santa Catarina e funções de nevoeiros que já se dissiparam pela manhã. Temperatura em elevação. Vento nordeste fraco a moderado com rajadas mais intensas no extremo oeste e litoral sul, podendo chegar a 80 km por hora. Sistema uma massa de ar seco e quente atua forte em Santa Catarina. Nesse momento, aqui no Castelinho da Comunicação, incríveis 20 graus.
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1: É, tribo de Já na Nova. 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É já que eu volto.
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5: 10h55.
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1: Muito bem. Criança pede música. Aqui na rádio a gente dá prioridade para a criançada, mas tem que cantar um pedacinho de música aqui.
9: Do homem é vagabundo.
1: Uhum.
9: Eu não sou.
1: Oh.
9: Vixe que todo homem é vagabundo. Eu não sou.
1: Oh.
9: Eu não sou.
10: Toque a música aí, Tiagão.
9: Toca aí, a música aí, Tiagão.
10: Tô nervoso.
9: Nervoso.
1: Calma, vai tocar, filho, aqui, ó. Pra você, meu anjo.
11: Fala comigo, bebê.
1: Ô, criançada. Gustavo

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1: 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Rapidinho aqui pro Whats da Nova na manhã desta sexta-feira. Bom dia, tudo bem? A Jaqueline Aparecida Martins. Tudo bem, Jaqueline? Tá participando aí com a gente, tudo de bom. Bom dia, Thiago. Quero ganhar essa choleta para dividir com minha irmã, que veio me visitar. A Geni de Fátima Voio Chorne. Valeu, Geni. Beijão para vocês aí, tudo de bom. O Edson Evandro Santos com a gente aqui também no Som da Nova, confirmando a sua sintonia. Tudo de bom. Obrigado pela companhia.
2: Bom dia, Thiago. Manda um abraço aí pros guris da Construvila. Mano, o Eduardo, mano, o Maico aí, tamo na obra aqui na oficina de Rio Negro aí. Mano, um abraço pra nós aí. E coloca lá essa rifa aí, Thiagão.
1: Rifa?
3: Tchau, briga!
1: Elias Souza, tá ligadão aí, o Pia Velho também, a Lorena Morim, né? Obrigado pela sintonia também aqui no Som da Nova. Tudo de bom.
4: Bom dia, Thiago. Coloca aí no sorteio, Thiago. Paulo Marcelo. Beleza.
1: Bom dia.
4: E solta o som aí pra nós.
1: Som na caixa, como disse o Paulinho, som na caixa.
5: Bom dia, Thiago.
1: Oi.
5: Me põe no sorteio, um forte abraço.
1: Quem?
5: Manda um alô pra galera.
1: Nós. Quem é você? A Tatiane da Silva, é isso? Romarião Carvalhão, meu garoto. Tá ligadão aí também. O xerife do Jardim América. Romarião, velho.
6: Bom dia, Thiago, tudo bem?
1: Oi.
6: Eu quero participar do sorteio. Meu nome é Edna Fritz Chilipac.
1: Tudo bem, Edna?
6: E manda um abração para a família Fritz, lá da Vila Ivete. E para o pessoal do CRAS Central, que está trabalhando. Eu não, né? Eu estou de licença por um mês, de folga, comendo um pinhãozinho, tomando chimarrão.
1: Coisa boa.
6: E um abração para o meu marido Marcos. E ótima sexta-feira pra vocês aí. Bom trabalho. Até mais.
1: Pra todos nós. Seja bem-vinda sempre aqui no Som da Nova. Tamo junto na mais que poderosa. Ai, ai, ai. Oi, Thiago. Aqui é a Bianca de Lorena participando do sorteio. Claro, boa sorte. Tudo de bom.
7: Thiago Francis, me coloca no sorteio aí. Eu sou o Antony Rafael Vitti.
1: Ô, Antony, até você me chamando de Francis. Até você, minha criança. Um abraço na família, filho. Tá bom?
8: Bom dia, meu grande irmão Thiagão. Tá aqui na escuta aí.
1: Bom.
8: Então, Thiagão, quase terminando as aulas. Ainda tem mais uns diazinhos aí, mas tamo aí. Beleza? Um grande abraço aí. Tudo de bom. Ei, e aquele futebolzinho da sexta da resenha hoje, hein? Tem churrasco hoje. Hoje aparece 50 times hoje.
1: Isso que é triste.
8: Os que não iam fazer um tempo, hoje vai. Churrasco hoje, Thiagão. Um abraço e tudo de bom.
1: Por isso que eu digo, e tá aqui lá na sexta show, no nosso horário, os caras que vão só no churrasco não entram jogar e no churrasco não comem também. Porque tem cara ligeira, né? O cara só vai quando tem resenha, né? Nós não deixamos se criar, Itaqui. Bota ordem nesses piá aí.
9: Área VIP. Bom dia, Thiagão. Roberto Pedreiro. Sextou hoje, então, é?
1: Sextou.
9: Vamos que vamos, né? Até meio-dia, quem fez, fez. Quem não fez, não faz mais.
1: Quem não fez, esquece.
9: Me pinche no sorteio aí, manda aquela tapinha lá pra turma do Donzão e Ferrujado. Estão tudo angustiados pra ir pescar.
1: Estão tudo angustiados, os meninos, pra dar uma pescada. Mas olha.
10: Bom dia, Thiago Skrinski. Tamo na escuta aí. Mexendo no... numas lareiras de chão aí.
1: Credo.
10: Sintonizado no quioscão, velho, da família. Na nova era.
1: Valeu, meu amigo Clemerson, pai do Matheus Reinal, o talento da música riomafrense. Seja bem-vindo aí, Thiago. Já vou ver teu vídeo lá. Oi, Cíntia Câmeras, tudo bem? Tá com a gente também aí no Som da Nova, seja bem-vinda. Obrigado pela companhia também, tudo de bom, sempre.
11: Bom dia, Thiago. Passando aqui para desejar uma sexta-feira abençoada para você, para todos que estão na escuta da rádio, e me coloca no sorteio. É a Cirlei Aparecida Spot do bairro Bom Jesus. Sextou, Thiago.
1: Sextou, Cirlei. Quem fez, fez. Que nem disse que não fez, mandou.
12: Bom dia, Thiago. Renilda Lopes Peters da Bela Vista falando.
1: Câmbio.
12: Me coloque no sorteio aí, porque logo eu vou mandar até Eloá mandar áudio aí pra você. Vai que é duas participação, tá? Tem chance, né?
1: Claro.
12: Um abração pra você.
1: Obrigado.
12: Tudo de bom e bom final de semana, Thiago.
1: Obrigado pra todos nós aí, a mulherada dominando aqui o Whats da Nova. E é bonito. Eu só abro mensagem de homem que não aguento mais esses cuecas aqui no trabalho. Cadê as mulheres? Até os áudios das mulheres têm cheiro de perfume. Esses homens aqui, um cheiro de pinga. Cheiro de álcool. Essas mensagens aqui dos homens. Cadê as mulheres? Agora eu não consigo procurar, que tem muita gente aqui. Deixa eu ver aqui se tem áudio de mulher aqui. Não quero mais saber desses homens nessa rádio. Ai, chega. Eu abro o áudio, é só cheiro de pinga.
13: Fala, te rasgo, bom dia.
1: Essa fora.
13: Um abraço pra minha esposa Cirlei, pra minha filha Alanis, pra toda a minha família.
1: Beleza.
13: Diogo, na garagem do interior 78.
1: Ô, Diogão.
13: É nóis, tchau, obrigado. Tchau,
1: obrigado. Tamo junto. É nóis.
14: Bom dia, Diego. Tudo bem? Manda um alô pra nós, mulheres aqui do Colégio Bom Jesus, que estamos na luta, na faxina. Aí. Bem louca.
1: Aí é bonito. Aqui, ó. Pipocando o áudio da mulherada agora. Agora sim.
15: E aí, Diego. Tudo bem?
1: Oi.
15: É, área VIP, viu? Coloca aí no sorteio, Thiago.
1: Claro.
15: Bom final de semana pra nós, né? Hoje tá um dia maravilhoso, né?
1: Com certeza.
15: Beijo.
1: Beijo. Aí é bonito. Chega desses homens. Esses áudios desses homens, eu vou apagar tudo no canal. Tudo. Vamos nessa. Meu Deus do céu, gente. Uma hora.
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1: Deus do céu. Vamos lá, só hora que volta amanhã, a partir das 10 horas da manhã, oferecimento sempre do MIG Supermercados. 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Daqui a pouquinho tem mais gente aqui na Nova.

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14: 11:17.
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1: 11:21.
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2: Deixa eu me largar rapidinho ali pro WhatsApp da Nova, que já preciso quase próximo intervalinho.
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4: Aqui é o Thiago.
3: E nós também estamos no programa Área VIP com nosso amigo Tiagão.
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2: É nóis, Taeme e Thiago. Pensa numa dupla querida, gente boa, né?
3: Meu
2: Deus.
5: Aqui tem muito amor.
2: Como diz o amigo Edinho, gente da gente. Oi, Kelly Maier, tá ligada com a gente, desejando a todos bom final de semana. Marli Teodoro também, né? Seja bem-vinda sempre. Bom dia, Thiago. Manda parabéns para minha filha Raíssa, que Deus abençoe sempre com muito amor. A sua mãe, Jucimar Kundlach, que tá mandando parabéns aí, Raíssa. Felicidades. Um abraço também de toda a turma aqui da... Deus abençoe tudo de bã. Silvana Aparecida Carrel, com a gente também na 104,5. Obrigado pela sintonia. Bom dia, Thiago. Manda beijo para minha filha Penélope Frogueu. Teve aniversário ontem. Ô, Penélope, parabéns, meu anjinho. Aniversário ontem, felicidades, né? Muitos anos de vida. A Penélope é nossa ouvinte das antigas, né, Penélope? Beijo carinhoso, parabéns. Bom dia, Thiagão. Play nas férias da criançada. Por nós aqui na escola, só na audiência. Thiagão, Elton de Souza, nosso controlador de tráfego. Né, Thiagão? Tá ligado? Férias pra criançada aí é bonito. Que nem diz os pais que se virem agora com criançada. Bom dia, Thiago. Tudo bem? Lu aqui da Restinga. Trabalhandinho aqui nas dentaduras e ouvindo vocês. Coloca no sorteio da chuleta aí do nosso amigo Renan, a Luciana Moura. Book Home. É isso? Obrigado pela sintonia, seja bem-vinda. A Eliana Araújo, com a gente também aqui no Som da Nova, tudo de bom. Obrigado pela sintonia também, aqui em 104,5. É nóis!
6: Bom dia, Thiago. Meu nome é Luada Arquitetos. Quero mandar um abraço para minha professora de Educação Física. E também quero colocar no sorteio, vai que eu ganho hoje.
2: Claro!
6: Beijo!
2: Beijo para você também, meu amor, para a família toda aí, tá bom? Josmarzão Chimitão, tá ligado aí também, Josmarzão, velho. Maria Marilene Andrade Leandro, ótimo dia para você, minha querida. Toca uma animada pra limpar a casa aí, a Veri. Tudo bem, Veri? Seja bem-vindo aí no Som da Nova sempre.
7: Fala, Thiagão. Tudo certo?
2: Fala.
7: Que é o Júnior de Barracas. Bom. Me coloque no sorteio aí. Beleza? Beleza? Abraço. Tudo de bom.
2: Obrigado, vocês também. Tudo de bom. Povo interiorando. Robiane Lazarina, Robi, com a gente também aí no Som da Nova. Seu Maralezinho aqui com a gente também. Bom dia, sou ouvinte todos os dias. Queria saber a música que tocou minutos atrás. Beijos da Neuza da Vila Grosso. Ô, Neuza! Temos que ver qual música que a Neuza tá perguntando aí, né? A Rubiele Volski com a gente aí também. Fabiola Ferreira Alves, também aí no Som da Nova, tudo de bom.
8: Bom dia, Thiagão. Vai jogar um fute hoje ou vai dar um migué?
2: Sei, mas...
8: Você acha aí também, senão já te cortamos no grupo.
2: É o poste mijando no cachorro. Manda abraço pro Jefferson, que trabalha aí na UPA. Tudo bem? Valeu. Bom dia, Thiago. Tudo bem? Coloca no sorteio, Daniele Schellbauer. Puxasque. Valeu. Um abraço carinhoso pra vocês aí também. Tudo de bom. Bom? Obrigado pela sintonia aqui no Som da Nova. Mais um aqui rapidinho, deixa eu ver.
9: Opa, Thiago, bom? Meu nome é Matheus Dutra, tenho 10 anos. Queria que você tocasse Dias Atrás do CPM 22. E não esquece de pôr meu nome no sorteio.
2: Ô, filho, não sei se vai dar tempo da música, mas é boa, hein? Isso aí é nostalgia. Tudo é bom. 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
10: 11:35.
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10: 11:40.

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2: E essa sexta-feira com tempo estável, sol e algumas nuvens em Santa Catarina. Temperatura em elevação. Vento nordeste fraco a moderado com rajadas mais intensas no extremo oeste ao litoral sul, podendo chegar aos 80 km por hora. Uma massa de ar seco e mais quente atua forte em Santa Catarina. Nesse momento aqui no luxuoso Castelinho da Comunicação, termômetros marcam 22 graus.
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4: Olá, aqui é o Ivan Vargas, vocalista do grupo Os Monarcas. Um abraço aos ouvintes da Nova Era. Nós também cantamos aqui.
5: Vamos soltar
6: os Os Monarcas aí na Nova. Ora, acho que teve uns 20 pedidos dessa música hoje. O que que tá acontecendo? Aí, ó. Saudade da Sociedade Concórdia Vila Novense, hein? Eita, meia hora de baile, duas horas, mas era só de arrancar-sepo, que nem diz.

0: Os monarcas na nova, batendo a saudade do bailão, né, meu filho? 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
1: 11:46.
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0: Muito bem, 11:47. Vamos voltar rapidinho lá para DVA BYD. O Emerson Souza está por lá para fechar o Blitz da Nova de hoje, Emerson.
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1: 11:50, nota de falecimento. A funerária São Gabriel comunica o falecimento de Valfrido Alves, ocorrido ontem com 85 anos. Está sendo velado na capela de Rio Negrinho. Seu sepultamento se dará hoje às 15h para o cemitério de Lajeado dos Cordeiros. Funerária São Gabriel comunicou com pesar o falecimento de Valfrido Alves.
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12: Faltando 4 minutinhos pro meio-dia, daqui a pouquinho sorteio daquela chuleta com muito queijo e muita polenta, né? Apresentão aí do SOS Lanches, daqui a pouquinho.
13: Fala, Thiago. Toca uma do Miro, do Mirosmar.
12: Ó, oh, Mirosmar. Isso era fera demais, hoje não dá mais tempo, né, Tia Velha?
13: Bom dia, Thiagão. Coloca no sorteio aí, garoto.
12: Nós.
13: Sextou, é nóis.
12: Sextou.
13: Forte abraço aí, manda um abraço para os piados em Buiau lá.
12: Opa!
13: Da galera do Tissão lá que.
12: Valeu!
13: Domingo nós estamos lá batendo um fute. Valeu! Sextou!
12: Valeu, um abraço para vocês aí também, né? A galera vai jogar um fute aí no final de semana. É bom demais, né? Bom demais.
14: Fala, Tiagão, como é que você tá? Bom dia, rapaz. O céu tava falando com a boca aberta, viu? Sem vergonha.
15: Eu tô escutando, querido.
14: Eu sei, isso que eu falei. Tava falando, mas como tem gente que escuta vocês, né?
12: Meu
14: Deus. Tava falando ontem, um cara ali, o Pedro Moreira, casado lá do... Ô, como é que é o nome mesmo? Você falou que ia mandar... O que você ia mandar mensagem pro Piá?
12: O que é?
14: Ué, você que tava falando lá do Piá, lá do... Como é que é o nome do cara? do Bodinho.
15: É, aquele do Grosel, do Bodinho, do Grosel, é isso?
14: É, da revenda de carro.
15: Da revenda de carro, o Josézinho, que escuta você.
12: Opa!
15: Que queria falar comigo, que ia me pegar no final da escola. Eu não estudo mais, Pia.
12: Estudo. Não,
15: mas se você quiser, nós vamos pro tapa.
14: Cara, o Pia tem 13, 14 anos.
15: Tô nem aí, essa piazada merece um chinelado. Comigo não tem, cara, você sabe. E cago hoje, esperem no futebol que hoje tem.
12: Não, não vai lá. Você
14: vai lá encher o saco de vocês hoje.
15: Ah, não. Encher o saco nada, cara. Eu vou educar hoje, vou educar.
12: Não, hoje não.
16: É, e mais uma porção, né? Mais acho que 3, 4 milhões aí de ouvintes só da cidade de Mafra, né? Imagina.
15: Meu Deus, se você já é burro.
12: Ué?
16: Por quê?
15: Cara, da onde 3 milhões? Em Mafra?
16: A contagem é minha. Tô nem aí. Bora pra cima. Bom final de semana.
15: Meu Deus, que vocês não são normal.
12: É, Juquinha, mas deixa eu falar pra você que nas nossas emissoras, nas nossas mídias sociais, né? São 1 milhão de pessoas por mês, viu? É. Exatamente. É gente pra dedéu, meu queridão. Viu? Pra dedéu. Ai, ai, vamos nessa, 11h58, tem bastante gente aí, né? Começaste bastante gente pra trás, infelizmente, né? Mas dá tempo aqui da mensagem do Márcio aqui, rapidinho.
17: Tudo tranquilo, meu garoto? Como é que você tá, velho? Márcio Sokotowski, passando pra desejar pra ti aí uma ótima e abençoada tarde. Um ótimo e abençoado final de semana pra ti aí. Tudo de bom. Estamos sempre junto aí, ligado na melhor da região, hein? E mandando um alô aí pra você, um abração pra você, um abração pro pessoal que trabalha na melhor da região. E pra minha esposa, Iracema, meu filho Fernando, pra todos os meus colegas e amigos. E tamo junto. E hoje é como nós sempre brincamos na sexta-feira, hoje é dia daquilo, né? Judiar bastante de quem tem pressão alta aí, naquele modelão.
12: Verdade.
17: Valeu, Thiago, um forte abraço pra você, Tia Velho. Tamo junto desde as 5 da manhã na Nova. E depois que você abre o programa, o brilho é outro, com certeza. Valeu, Pia, um forte abraço.
12: Valeu, Márcio, seja bem-vindo sempre. Obrigado pelo carinho de sempre aí, tá bom? Vamos lá, que rufe os tambores. Você que participou no 36423955 para concorrer à chuleta com muito queijo e muita polenta. Númerozinhos pipocando na tela. Final do telefone é o 0131. Quem levou foi ele, o Edson Estefani. Alô, Edson Estefani. Você acaba então de ganhar a chuleta do S Lanches, tá bom, Edson? Pode passar lá para degustar por conta aí da 104,5 da Mais Que Poderosa. Fechando as porteiras, passando o cadeado, agradecendo demais a sua sintonia, o carinho, a sua audiência e também a sua paciência. Chegando às orações do meio-dia, daqui a pouquinho tem Emerson Souza, no sequência Hits e mais uma grande programação da Nova. Amanhã a gente se encontra às 7 horas da manhã no Momento Sertanejo. 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Se cuida, excelente almoço, excelente tarde e até amanhã, se Deus quiser. Tchau.
18: Meio-dia.

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1: Amigos ouvintes, bom dia a todos. Aqui é o Padre Geraldo Valenga. Deus eterno e todo-poderoso, dirigi a nossa vida segundo o vosso amor, para que possamos, em nome do vosso Filho, frutificar sempre em boas obras. Amém. E agora, intercedendo e pedindo a intercessão de nossa Mãe Maria Santíssima, convido a todos para esta prece bíblica e da tradição da Igreja. Ave Maria, cheia de graças, o Senhor é convosco. Bendita sois vós entre as mulheres, e bendito é o fruto do vosso ventre, Jesus. Santa Maria, Mãe de Deus, rogai por nós, pecadores, agora e na hora de nossa morte. Amém. E rogai por nós, ó Santa Mãe de Deus, para que sejamos dignos das promessas de Cristo. E assim, tendo invocado a intercessão de Maria, pedimos sobre todos a bênção poderosa de Deus. Deus Todo-Poderoso vos abençoe na sua bondade e infunda em vós a sabedoria da salvação. Que o Senhor sempre vos alimente com os ensinamentos da fé e vos faça perseverantes nas boas obras. E oriente para ele os vossos passos e vos mostre o caminho da caridade, do amor e da paz. E abençoe-os, ó Deus Todo-Poderoso, o Pai, o Filho e o Espírito Santo. Amém. Que a alegria do Senhor seja a força de todos. Tchau, tchau. Bênção a todos.
2: Meio-dia e 5.
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Opa! Boa tarde pra você, boa tarde, boa tarde! Seja bem-vindo, seja bem-vinda! Esse é o nosso Sequência Hits. A partir de agora, Emerson Souza te fazendo companhia com muito prazer até às 3 da tarde. 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Começando por aqui o Sequência Hits de hoje. 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Manda sua mensagem pro WhatsApp e concorra. Não esqueça de colocar a palavra Sequência. Coloca aí, Sequência, e o seu nome completo e manda pra gente o seu recado, sua mensagem. Faça parte da nossa maior programação do seu rádio é aqui na Nova. Faça parte! Luan Santana abrindo as 20 mais de hoje. Sequência. Olho Marrom, 20ª posição.

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1: Vocês precisam admitir alguma coisa.

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2: Esse é o nosso Sequência Hits, as mais tocadas do Brasil. Você confere com a gente aqui na Nova. Vou trazer o recado dos ouvintes mais incríveis do Brasil. Ai, mas antes você falou que era do mundo, né? Continua sendo os melhores ouvintes do mundo. Ai, a Marli tá participando com a gente. Obrigado pela companhia. A Sandy Kistler. Opa, tá na hora de

Siga. Oi, Mara, obrigado pela companhia. Boa tarde, Emerson. Aqui é o Márcio Pixius. Valeu, Márcio. Obrigado pela audiência, tamo junto. Boa tarde, Juliana Jungles. Oi, Juliana, obrigado pela companhia também. Jaqueline Aparecida Martins. Obrigada e um abraço. Valeu, boa tarde para você também. Obrigado pela companhia. Edna Fritz está participando com a gente. Boa tarde, querido. Coloca-me no sorteio. Bom trabalho para você. Ótima sexta-feira. Obrigado para você também, tá? Tamo junto. Mas... boa tarde, Emerson. Por gentileza, anexar nossos nomes. Eduardo, Maria, Camila no sorteio. Obrigado pela companhia. Aquele abraço, tamo junto. Odete Frogel, obrigado pela companhia, tamo junto. O Antônio Borba tá participando também, valeu. O Adriano Rafael Vitti passando pra confirmar audiência, obrigado pela companhia. Aline Santos, boa tarde, Emerson, me coloca aí no sorteio. Tá bom, obrigado pela companhia. Oi, Emerson, sou a Carla Bueno. Quero hoje desejar os parabéns pra minha patroa Marina. Que Deus abençoe muito, com muita saúde, felicidade, sucesso e mais paciência com as funcionárias dela, viu? Um cheiro pros meus chuchuzinhos, Breno e Anthony. Ótima tarde. Valeu, Carla. Beijo pra você. Beijo lá pra Marina, que tá de nível hoje. Parabéns, saúde, paz, alegria, felicidades. Tudo de bom. E Marina, vê se paga um bolo pras meninas de tarde, né? É, faz favor. Beijo, Carla. Carla disse que tá na companhia dela, tem uma lagartixa e eu aqui no rádio, viu? Então tá bom. Obrigado pela companhia. A Cláudia Xavier tá participando com a gente também. Obrigado pela companhia. Oi, Emerson. Aqui é Andréa Veridiana. Coloca o... eu sempre falo Veridiana, né? E é Veridiane. É normal, viu? Coloca meu nome de sorteio. Valeu, Veri. Obrigado pela companhia. Vamos de música? Vamos embora? Panda, eu te seguro.

0: mais. 17.991 execuções. I just might. Continua ligado com a gente. Agora abrindo as 15 mais, saudade estranha, Murilo Rufi.
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1: Segura aí que eu volto já com sequência.
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1: Vamos nessa, vamos embora. A galera tá participando. Olha, já tem um recado chegando aqui, ó. Da Tiquinha. Alô, Tiquinha, preste atenção. Eu vou colocar seu áudio no ar aqui, ó. Fala, Tiquinha.
4: Oi, Emerson, tudo bem?
1: Oi, tudo ótimo.
4: Eu queria que você mandasse um abraço pro meu pai, pro minha mãe, pro meus tios.
1: Tá bom, Isa.
4: Todos meus tios, todos meus conhecidos, abraço minha família. Tá. Beijo.
1: Beijo, Tiquinha. Obrigado pela companhia. Primeiro dia de férias, ela tá lá com a tia Jússi, já tá aprontando lá, né? Já tá aprontando, né, dona Tiquinha?
5: Suspeitei desde o princípio.
1: Um abraço pra você, pro mano, pra família toda, tá? Obrigado pela companhia. Tão lá aprontando já. É o meio dos terneiros já, rapaz. Minha nossa. Boa tarde, Emerson. Me coloca no sorteio, Silmara Pabs Lezin. Valeu. Rafaela Crassota, boa tarde, Emerson. Boa tarde, Juscelia de Lima. Valeu, obrigado pela companhia. Boa tarde, Emerson. Sou a Lourdes Terres de Rio Negro. Obrigado pela audiência, tá? Oi, Emerson. É a Michele confirmando a audiência. Me coloca no sorteio. Abraço. Valeu, abraço pra você, Michele. Obrigado pela companhia, tá? Good tarde, Emerson Souza. Pedro Meira tá participando com a gente, obrigado pela companhia. Oi, Emerson, tudo bem? É a Roseli Morretes, me coloca no sorteio, estamos na escuta da nova. Valeu, Roseli. Gabriela Elias tá participando também. Boa tarde, Emerson. Uma sexta-feira abençoada para todos, confirmando a audiência, Adriana Schaubauer. Valeu, Adriana. Boa tarde, é Matilde Haxa. Valeu, Matilde. Boa tarde, Emerson, abençoada sexta-feira, maravilhoso fim de semana para todos nós, viu? Foi meu nome no sorteio, Rosnilda Correia de Freitas Carraro. Valeu, Rosnilda, obrigado pela companhia, tá? Tudo de bom. Aqui Adriano Bastos, registrando a audiência, aguardando os amigos chegar no Rancho do Valmor e Giovana, na Barra Grande. Ô, coisa boa, curtir esse paraíso, ele tá dizendo. Valeu, toma uma por mim aí, tá? Ó, essa é tua. Vou abrir a minha aqui agora. Essa é minha. Ah, que coisa. Vem em mim, né? Aí, vem em mim sexta-feira. Roseli Deck Showbauer está participando, obrigado pela companhia. Mensagem de áudio, alô.
6: Boa tarde, Emerson, tudo bem com você?
1: Tudo ótimo.
6: Avisa a Denise para vir me ajudar a repicar fuma aqui. Fala para a Denise vir. Fala para a Denise vir final de semana me ajudar a repicar fuma.
1: Ah, tá.
6: Tá bom?
1: Tá bom.
6: Manda um abraço para ela e para as pérolas dela e para a Jennifer.
1: Peri. A Denise disse que só vai lá repicar fumo te ajudar se tiver um panelão de polenta, viu? O que você acha? Tá, Jamerson, confirmando a audiência. Esperança Martins, obrigado pela companhia. Boa tarde, Emerson. Tarde, Emerson do nosso coração. Eu senti um ar de cinismo nessa mensagem, rapaz. Ótima tarde para todas as costureiras guerreiras. Me coloca no sorteio. É de Eli Chivitaike. Ô, Eli, senti um ar de cinismo nesse do meu coração, do nosso coração. Ai, depois dessa eu vou até tocar a música, viu? Um abraço para vocês aí. Saudade Estranha, abrindo às 15 mais, 15ª posição.
7: É inevitável. 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

0: aí não namora, né? Mas tudo isso aí não namora. A nova taco que você gosta, Clayton e Romário com Zé Neto e Cristiano. Antes teve Alex Ordinary e Murilo Huff. No ligado com a gente, estamos chegando na campeã, hein? Logo, logo ela pinta por aí.
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0: Sequência Hits, numa sexta-feira tem que ter essa música aqui, né?
4: Hey! E aí?
0: Sextou com o quê?
4: Sextou com S de
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0: É isso aí, sextou com S de Sequência Hits.
4: Semaninha de
0: estreia. Ai, ai, vamos nessa então, né, galera? Continua participando. Lembrando, ó, você que não sabe, agora vai ficar sabendo. Hoje, tá valendo um almoço pra 2 pessoas na churrascaria Araucária e 4 x-saladas lá do Pastel do Chefe. Ô, coisa boa, ô, coisa boa. Um abraço pra toda a equipe do Pastel do Chefe, obrigado pela parceria. Obrigado também pela parceria da Dona Isolde lá do restaurante Araucária, né? Tá a fim de participar? Manda aí a palavra sequência, seu nome completo e a sua mensagem. Ah, Emerson, vou mandar áudio. Pode mandar áudio, mas tem que mandar escrito sequência. Pelo menos isso, tá bom? Senão não vai pra nossa caixa de entrada do programa aqui e você não concorre. Aí, né? Só ganha quem concorre e só concorre quem participa, tá bom? Eu acho que é mais ou menos por aí. Dinacira, Aparecida Lorena, obrigado pela companhia. E se não ganhar também, não adianta ficar brabo. Também tem uns que querem ficar brabo, que querem bater na gente.
5: Porque eu não participo mais, porque eu não ganho mais.
0: Ai, ai. Boa tarde, Emerson. Manda os parabéns pra minha filha Raíssa. Que Deus abençoe, ilumine e abençoe sempre com muito amor e carinho da sua mãe Jucimara Condolas e do seu irmão Kael. Parabéns, Raíssa. Obrigado pela companhia de toda a família aí. E parabéns pra ela. Saúde, paz, alegria, felicidades. Deus abençoe muito, tá bom? Oi, Emerson, ótima sexta-feira, bora tentar ganhar o sorteio de hoje. Marlene Antunes, obrigado pela companhia. Chegou a Denise, o Veri, olha aí, ó. Agora mexeu com a Denise e aguente.
6: Boa tarde, Emerson. Tarde. Tudo bem? Que me coloca no sorteio, hein? Pô, avisa a Veridiana que eu vou ajudar ela no fumo. Que eu não fujo do serviço.
0: Eita!
6: Só que tem uma condição.
0: Qual?
6: Se ela fazer. Fazer não, né? Preparar aquele pescoço, alho e óleo que só ela sabe fazer.
0: Uia! Quem não tem as mães não entra não, né? Tem que saber fazer ainda.
7: As mães não entra não, tem a instrução do profissional.
0: Fala, Veri.
8: Pô, Emerson, a Denise vem me ajudar aqui. Ela sabe que ela come um macarrão caseiro, um frango caipira, um aipezinho. Nós fazemos bem a boia aqui. Boa. Não vai ser polenta.
0: Ô, Veri,
8: eu não sou muito fã de polenta, tem sopa, não gosto.
0: A hora que você fazer esse franguinho caipira aí, me convide. Pra trabalhar eu não quero, tá? Pode deixar pra Denise. Eu trabalhar eu não gosto muito assim. Eu gosto de fazer o que eu faço aqui na rádio. Isso eu amo fazer. Mas esse serviço aí na lida aí, serviço que cansa, assim, eu não gosto muito, sabe? Mas a boia eu aceito. É só convidar que eu vou. Alô, câmbio.
9: Boa tarde. Reconhece. Me coloca no sorteio, hein?
0: Claro.
9: Deus abençoe você, Deus Alberto Trindade.
0: Boa tarde, Emerson. Já pode? Eu acho que pode, tá liberado, viu? É meio-dia e 50, né? Quem fez, fez. Quem não fez... Ah, deixa que eu abro a primeira pra você aqui, Samuca. Esse negócio de vai Corinthians eu não leio, viu? Abraço, mande salve pra nós. Valeu, Samuca. Obrigado pela companhia. Boa tarde, Emerson. Tudo tranquilo? Aqui é o Márcio Sokodowski passando para confirmar a audiência e desejar uma abençoada tarde para você. Obrigado pela companhia, aquele abraço. A Micaela Lorena Ferreira da Silva, obrigado pela companhia. Quero ganhar esse sorteio, Zenilda Wagner, boa sorte para você. Emerson, sextou com sol, isso mesmo, com S de sal. Tava na hora e ele vai ficar uns dias aí, vai torrar a gente, viu? Você danado. O que ele não trabalhou nos últimos dias, ele quer trabalhar tudo agora, fazer em dobro. Tá, Jamerson, me coloca aí no sorteio, Rosângela Martins. Valeu, Rosângela. Alô.
10: Oi, meu nome é João Carlos Neves, quero participar do sorteio do churrasco.
0: Valeu, João Carlos Neves, obrigado pela companhia. Alô.
11: Boa tarde, Emerson. Boa tarde. Aqui é Jane Martins.
0: Oi, Jane.
11: Quero participar do sorteio. Quero mandar um abração pra minha amiga Eliane de São Lourenço.
0: Tá bom.
11: Pros meus filhos, o Cauã, Camilo e o Guilherme.
0: Tá.
11: Pra minha família Martins, que sempre tá na escuta.
0: Opa.
11: Pro meu mozão João Elísio.
0: É claro.
11: Pra você.
0: Obrigado.
11: Pra todos que estão na escuta, uma ótima sexta-feira abençoada pra todos nós.
0: Sextou.
11: Valeu, Sextamos. Emerson. Abraço.
0: E não sextaremos. Valeu, Janeiro. Obrigado pela companhia. Um abraço aí pro meu amigo Jefferson, que trabalha lá no UPA. Quem tá mandando é o João Vinícius. Obrigado pela companhia. Alô.
12: Emerson.
0: Oi.
12: Boa tarde. Coloca aí meu nome no sorteio. Rosalia de Fátima dos Santos.
0: Tá bom.
12: E a minha neta que também quer que você coloque o nome dela. Alexa Radassa de Souza.
0: Alexa. Obrigado pela companhia de vocês aí, tá? Tudo de bom. Alô.
13: Fala, Emerson, meu querido. Boa tarde.
0: Aí.
13: Como é que tá?
0: Bom.
13: Manda um abraço pra nós aqui na live.
0: Claro.
13: E coloca o nome nosso no

0: Esse alguém sou eu. Meio de 58 no sequência.
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0: adjetivos. Kleber e Cauã na 9 FM, as mais tocadas do Brasil, você confere com a gente.
1: Perfeita pra
0: na nona posição.
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0: 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Dá tempo de mais algumas mensagens, produção, dá? Bora trazer algumas então, vamos lá? Beni Lisboa tá ligada com a gente, obrigado pela companhia. Gislaine Fernandes Plautes também tá ligada aí. A Marisa Trainton, né? Escuta, valeu. José Dionil Martins Júnior, boa tarde, obrigado pela companhia. Boa tarde, Emerson Baileiro. Às vezes a gente dança umas modas, viu? Confirmando a audiência, Lamir Rutes Correa. Ótima sexta-feira pra todos, beijão pra ela, amorzita Doroteia. E adiciona aí no sorteio, valeu, com certeza. Alô?
3: Fala, Picho. Opa. Não gosta de trabalhar, meu.
0: Não.
3: Tem isso? Tem que botar a tua aqui pra tu fazer valeta aqui.
0: Ô, Davi, não é que eu não gosto de trabalhar. Eu quero evitar a fadiga. Ô, mas esse negócio de fazer valeta aí, eu mando bem, tá? Se você vê se como que tá o meu sofá, rapaz, tem cada valeta que eu ando feio fazendo lá. Tá, Emerson, tudo bem? Passando pra te desejar um ótimo final de semana, abençoado, é a Rodo Faxinal. A gente brinca que não gosta, né? Mas se eu brigo em casa, tem tanta coisa pra fazer. É mato, é grama, é não sei o quê. É piscina pra limpar, é coisa louca. Emerson, põe meu nome no sorteio, Isabel Gonçalves. Valeu, obrigado pela companhia. Alô?
4: Boa tarde, Emerson. Tudo bom?
0: Tudo ótimo.
4: Põe meu nome no sorteio, um forte abraço. Aqui quem fala é a Tatiane da Silva.
0: Ah, valeu, obrigado pela companhia. Emerson, o Éder falou vai Flamengo. Não, Flamengo também não. O único que acerta aqui é o Nil Tingre, fala, ai Palmeiras, esse
5: boa
0: é o melhor.
5: Boa tarde, Emerson, tarde. Tudo bem?
0: Bom.
5: Coloca meu nome no sorteio.
0: Claro.
5: Edna Frita e Chilipac.
0: Valeu, Edna.
5: E manda um abração lá para meus parentes lá da Vila Ivete, família Fritas.
0: Valeu.
5: Bom trabalho para você.
0: Obrigado. Sextamos, né? Obrigado pela companhia. Boa tarde, Emerson, é a Rita de Cássia. Sextou, me coloca no sorteio. Valeu, Rita.
6: Emerson, tira o nome da Alexa Radassi, que ela não gostou de ter mandado pôr o nome dela no sorteio.
0: Não gostou? Tá aqui, ó, tá arriscado. Pronto, Alexa tá fora. Ótima tarde, abençoada, meu amigo Emerson. Como de costume, eu e o meu amigo, o Pedrinho. Estamos aqui, coloca meu nome no sorteio, valeu. Valeu, abraço para vocês aí, tudo de bom. Boa tarde, coloca meu nome no sorteio, Josilene Clemão. Valeu, Josilene. Pois eu leio mais, tem bastante mensagem. Volto já.
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6: Uma e oito.
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12: 1:12.
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13: Agora 1:12, nota de falecimento. Funerária São Gabriel comunica o falecimento de Valfrido Alves, ocorrido às 11:30 de ontem, com 85 anos. Deixem lutados irmã, filhos, noras, netos, bisnetos, tataranetos e demais familiares e amigos. O seu corpo está sendo velado na Capela Municipal de Rio Negrinho. Haverá missa de corpo presente na Igreja Santo Antônio do Lajeado dos Cordeiros a partir das 13h e sepultamento às 15h no cemitério de Lajeado dos Cordeiros. A funerária São Gabriel comunicou o falecimento de Valfrido Alves.
14: 1:13.

0: Tá chegando mais uma hora de sucesso pra você. Tá chegando o nosso Sequência Hits Parte 2. 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Boa tarde, Emerson. Maria Terezinha de Lima, quero participar do sorteio. Obrigado pela companhia. O Valdecir de Lima tá ligado com a gente também. A Jussiane Abigail Zubrich, obrigado pela audiência, Jussiane. Fala, Denise.
1: Emerson, avisa a Tatiane da Silva lá que ela não vai ganhar. Que quem vai ganhar vai ganhar o sorteio, ela sabe quem.
0: Ih, rapaz. Ela sabe quem. Ih, rapaz. Oi, Emerson, tudo bem com você? Coloca meu nome no sorteio, Luciane Traim Kraus. Obrigado pela companhia, Luciana. Sandra Clemão, obrigado pela audiência. Alô!
2: Tarde, Marcelo Leutinho. Tô mandando mensagem agora, porque eu acordei agora aqui no serviço. Eu tava descansando do almoço. Como que você tá, piazinho?
0: Com certeza disso.
2: Tudo de bom?
0: Tudo bem, graças a Deus.
2: Manda um alô pra minha mulher Bruna lá e manda lá pra meus filhos lá. E como diz o ditado, né, meu amigo? Sextou, né?
0: Sextou.
2: Vai lá, o melhor locutor da Rádio FM. Tudo de bom, piazinho? E valeu, aí, Palmeiras, é nóis, né, piazinho? Sextou, mas... valeu, bicho, velho. Tudo de bom, bom final de semana.
0: Não é porque é sexta-feira que você vai sextar, viu? É aquilo que eu sempre falo, né? Sexta-feira sem dinheiro é igual o olho azul em gente feia. Não adianta nada. Nada.
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4: De

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1: 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Segura aí que eu volto já.
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0: mexe nas minhas gavetas, tá? Daqui a pouquinho volto trazendo Danilo Davi. A sétima posição das mais tocadas do Brasil. Bota já a sequência.
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0: Legal, mais algumas mensagens aqui no Sequência Hits. Apuradão, porque hoje tá apertado o tempo, viu? Tá daquele jeito. O Emerson, mande um abraço pro pessoal lá da UPA. Tá bom, um abraço. É a Cláudia. É a Cláudia e o Jefferson. Sempre mando pro pessoal lá da UPA. Obrigado pela companhia. Boa tarde, manda um abraço pros meus filhos, Anthony, Isadora, Solange Aparecida Schultz. Valeu, Solange. Abraço pros seus filhos, Anthony e Isadora. Tudo de bom. Boa tarde, Emerson. Confirmando presença na melhor. Jailson Siqueira, valeu. Alô.
1: Aqui é a Bruna, mulher do Niltinho.
0: Ô, Bruna.
1: E manda aí pro meu marido Niltinho, pro meus filhos que estão na escuta aí. Uhum. Levantando a casa, né? Sexto.
0: Opa.
1: E vai, Palmeiras.
0: Vai. Sextou, né? Daquele jeito, limpando a casa, deixando tudo organizado pra sujar tudo final de semana de novo. Que coisa. Alô?
2: Boa tarde, Emerson. Boa
0: tarde.
2: Escuta, fale pra ela que eu vou ganhar sim o sorteio. Ah. Como não? Quiser colocar meu nome de voto, pode colocar. E eu quero saber o nome dela.
0: Ô, Tatiane, de quem? A Denise que mandou. Ah, que coisa. Boa tarde, Emerson. Estamos fazendo bolachas. Eu e o meu sobrinho Gustavo. Estamos ouvindo você. Coloca no sorteio, Marcela Peters. Grande abraço, ótimo final de semana. Valeu, obrigado pela companhia. O que tem de mãe, tio, tia, avó, avô, cuidando da criançada que tá de férias, né? Pai do céu. Abraço pra todo mundo. Vanessa Antunes da Silva. Obrigado pela companhia, Vanessa. Tudo de bom pra você. Continue participando do Sequência Hits. Coloca a palavra sequência na sua mensagem e manda pra mim no WhatsApp 3642-3955. Concorra um almoço para duas pessoas na Churrascaria Araucária e 4x saladas artesanais lá do Pastel do Chefe. Ô, coisa boa. Vamos de música.
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0: Sétima posição.

Aliás, essa é a sexta posição, né? Teve alteraçãozinha no ranking. Abrindo aí 5, mas agora é top 5. Beijei a cura.

0: A quinta posição das mais tocadas do Brasil, Vejei a Cura. Ela já foi top 2, top 3. Tá na quinta posição essa semana. Depois do intervalo tem mais pra você, eu volto já.
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0: da Lua, Amigo das Estrelas. A quarta posição das mais tocadas do Brasil.
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0: 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Mais algumas mensagens por aqui. A Bruna Eduarda Lezin. Oi, Bruna. Obrigado pela companhia. Alô, câmbio.
1: Impossível, cara. Oh. Não manda.
0: Tá braba a mulher lá.
1: Onde você manda?
0: Eu acho que mandou mensagem errada aqui, mas tudo bem. Ai, ai. Criançado já tá começando a deixar a mãe brava em casa, né? Como é que é o negócio aqui?
1: Impossível, cara. Não manda. Onde?
0: Ai, ai, ai, deve estar com a orelha vermelha o pequeno, né? Rafael Pereira de Oliveira tá ligado com a gente. Manda um abraço pro meu filho Heitor. Obrigado pela companhia. Oi, Emerson, tudo bem? Me coloca aqui no sorteio. Eu tenho que rir, cara, não sei como. Ai, ai. Deixa eu ler o recado da Josiane. Oi, Emerson, tudo bem? Me coloca no sorteio, Josiane de Lima. Manda abraço pra Cláudia, mais conhecida por Nega. Valeu. Oi, Emerson, tudo bem? Quero participar do sorteio. Carla Marques, obrigado pela companhia. O Pedrinho está querendo que você faça hora extra, Emerson. Chegamos ontem em casa, quase 11 da noite, liguei o rádio na Nova, ele escutou e falou, ué, mas não é o Emerson? Já deu a hora dele, pai. Ah, que isso. Valeu, Pedrinho. Obrigado pela companhia aí. Tudo de bom pra você, pro papai Everton. Ô, Pedrinho, a gente até às 11 da noite não dá não, viu? Não. Oi, Emerson, tudo bem? Me coloca no sorteio, sextou. Alicinha Raquel, obrigado pela companhia. Alô. Alô.
2: Eita vida, esqueci de falar meu nome. Mara Carvalho Vilivete aí,
0: Emerson. Eu só escutei a parte 2 do áudio dela.
2: Boa tarde, Emerson. Tarde. Meu abraço vai em especial pra você e pros meus amigos. Hoje sextou, né?
0: Sextamos.
2: Vamos ver se a Mel hoje quer ir na Baiuca, se vamos na Baiuca. Se vamos lá no Karaokê Show, dar uma olhada no meu amigo José Luiz Manhães. Tá, eu adoro a alegria dele, dos meninos lá.
0: Uh-huh.
2: Mas também adoro curtir a sua sequência.

0: Obrigado.
1: Um abraço.
0: Valeu, um abraço pra você também, Nadine. Obrigado pela companhia. Tá ligada com a gente aí. Vamos de música, senão não dá tempo de tocar todas hoje.
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0: Irmão da Lua, amigo das estrelas. Quarta posição. Na

0: 30, 1936 vezes tocou essa música nas principais rádios do Brasil. Irmão da Lua, amigo das estrelas, Zezé de Camargo.
1: Na sequência,
0: Direitos Iguais, é a terceira posição agora.

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3: Já tem a segunda posição das mais tocadas, Cadeira Cativa, com Zé Neto e Cristiano. Sequência Hits, volta já.
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1: 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Agora 25 graus. 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
3: É a nossa sequência Hits, agora Zé Neto e Cristiano, a segunda posição chegando aí. 33.631 vezes tocou essa música nas principais rádios, aqui na Nova e nas principais emissoras do país. Só no mês de julho, viu? Tá chegando aí, cadeira cativa. 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

0: Cadeira Cativa, Zé Neto e Cristiano. Ô, coisa boa! Já já tem a mais tocada do Brasil, hein? É a campeã. A mais tocada, a campeã do Brasil. Antes, deixa eu trazer as últimas mensagens da galera que tá participando aqui do sorteio de hoje. Alô?
1: Boa tarde, Emerson.
0: Tarde.
1: Põe no sorteio, hein? Os livros da Chutes.
0: A Sandrilene Petra está ligada com a gente. Sandrilene, oi Emerson, tô no sorteio. Com certeza, tá sim, Sandrilene. Obrigado pela companhia. Tem mais. Emerson, ótimo final de semana pra todos. É a Kelly Meyer, obrigado pela companhia. Manda alusão pra mim que sou na escuta. Juscelia da Mola Flecha limpando a casa. Pras filhas Ellen, Evelyn, Kathleen, pro filho Ederson. Obrigado pela companhia. E me coloca no sorteio pra mim, pra minha comadre Graciela, ela tá dizendo. Tá bom. Sandra Clemon, obrigado pela companhia. A Evelyn Cristine Meira também tá ligada com a gente. Oi, aqui é Elaine, chegando agora na chácara da Barra Grande pra ver o Adriano Bastos. Se ele está fazendo tudo direitinho o trabalho pro nosso festeireiro do final de semana que vai bombar. Legal, aproveitem. Obrigado pela companhia, tá? Oi, Emerson, boa tarde, boa sexta-feira. Me coloca no sorteio, beijo. Valeu, Priscila. A Angela Reicher também tá confirmando audiência. Excelente dia, meu querido. Tá bom, querida? Bora conferir a campeã, tá chegando aí?
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0: Imagina eu, sequência Hits. Meio atrasadão hoje, né? 12h05 já, rapaz, mas que coisa. 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E agora tá na hora de trazer o resultado do sorteio.
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0: Tem mais de 500 mensagens aqui na caixa de entrada do programa Sequência Hits. E quem faturou o presente, os presentes foi... Atenção, promoção. Ela que participou a semana toda, né? Tem mensagem dela na segunda, na terça, na quarta, na quinta. Quem faturou aí, portanto, os 4x saladas lá do Pastel do Chefe, uma delícia, aliás, um abraço para toda a equipe lá do Pastel do Chefe, foi a Juliana Jungles. Parabéns, Juliana! Faturou aí 4x saladas artesanais do Pastel do Chefe. Tá bom, coisa? Deve retirar diretamente lá em frente a Marcos Veículos, lá na Vila Nova, na Gustavo Friedrich, e apresenta um documento lá, tá? E quem faturou um almoço para duas pessoas da churrascaria Araucária foi o Nelson Valério Júnior. Parabéns, Nelson! Também deve apresentar um documento lá na churrascaria Araucária quando for aproveitar e degustar. Um abraço para toda a equipe da churrascaria Araucária. Dona Isolde, obrigado pela parceria. Depois do intervalo eu volto trazendo o melhor da nova.

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11: Já já você confere Ed Sheeran, Overpass, aqui na Nova. Melhor da Nova, volta já, segura aí.
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18: 12:13.
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0: Já já depois do intervalo eu volto, hein? Aguenta aí, rapidão.
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0: 2h24.
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2: Dicas de volta, esse é o último bloco. E o stalking é um termo usado para se refletir ao ato de perseguir alguém na internet por meio de invasão de contas nas redes sociais, de ligações, envio de SMS, e o site Agência Brasil deu dicas de como se defender dos stalkers. Faça boas escolhas online, evite divulgar dados como endereço, local de trabalho, estudo, telefone, redes sociais, sempre configurando o perfil para que apenas pessoas próximas tenham acesso às suas informações. Tenha cuidado com quem você se relaciona e com quem você mantém conversa online. Bloqueie os contatos do stalker em suas redes sociais e denuncie no próprio serviço. Amanhã tem mais dicas. Até lá.
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4: Esse é o nosso melhor da nova. Deixa eu trazer mais algumas mensagens. Tem umas atrasadas aqui, né, Emerson? Boa tarde. Andressa Pires, de Campina dos Andrades, participando. Obrigado pela companhia. Oi, Emerson, manda um beijão para as meninas da CBTEX. É a Adriana Krieger. Valeu, Adriana. Obrigado pela companhia. Pedro Lisboa participando com a gente também. Boa tarde. Ó, tem mensagem de áudio. Alô.
5: Boa tarde, Emerson. Ótima sexta-feira para nós aí.
4: Bom.
5: Solzinho bonito aí, lidando com as pinturas. Tilinho, pinturas elétricas aí. Passando para marcar presença. Nova aí.
4: É nóis, tamo junto.
5: Só sucesso.
4: Só sucesso.
5: Bota a marcha e deixa decolar.
4: Isso aí.
5: Sextou bonito.
4: Sextamos daquele jeito, viu? Obrigado pela companhia, abraço pra vocês aí, bom trabalho.
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4: Amor turista.

0: Alexa, abraço a Rick, sucesso pra você, tudo de bom. Ó, depois do intervalo tem mais Melhor da Nova, fosse você não saia daí, hein? Segura aí.
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8: Olha, termina nesta sexta-feira o prazo para a inscrição no processo seletivo do Fundo de Financiamento Estudantil, o FIES, do segundo semestre de 2026. Os estudantes interessados em participar devem acessar o portal único de acesso ao ensino superior. O FIES financia a graduação de estudantes matriculados em cursos presenciais não gratuitos em faculdades privadas avaliadas positivamente no Sistema Nacional de Avaliação da Educação Superior do Ministério da Educação. Ao todo, o MEC oferece mais de 112 mil vagas para o FIES em 2026, considerando as oportunidades do primeiro e do segundo semestre.
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11: Previsão do tempo.
8: Sexta-feira de tempo estável com sol e algumas nuvens em Santa Catarina. Temperatura em elevação no Planalto Norte. Sol entre algumas nuvens e aberturas ao longo do dia. Temperatura variando entre 13 e 26 graus.
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14: Estamos de volta com o nosso Boletim da Copa, trazendo informação com credibilidade para você. Finalista da Copa do Mundo, a Espanha poderia não ter Dani Olmo vestindo a 10, mas sim Lionel Messi, adversário espanhol na decisão desse domingo. A história que a gente traz para você a partir de agora é de como a Argentina evitou que o craque jogasse pela seleção europeia há 22 anos. Tudo começou com uma fita cassete e amistosos acertados às pressas. Era junho de 2004, véspera do Mundial da Finlândia sub-17, e a Argentina não tinha ideia de quem era Lionel Messi. A Espanha, por outro lado, acompanhava os passos do jovem de Rosário e sonhava em tê-lo nas suas equipes de base. Uma fita cassete, entretanto, começou a mudar. As imagens de um argentino baixinho e habilidoso chegou às mãos de Cláudio Vivas, ex-treinador da seleção argentina, né? E auxiliar de Marcelo Bielsa, também foi jogador o Cláudio Vivas. E aí então chegou para eles, abre aspas, Horácio Gaglioli, argentino, rosarino, que trabalhava como empresário próximo ao Barcelona, pediu para falar comigo. Duvidei dele falar com ele, mas enfim, ele tinha uma fita para entregar, um material para o Bielsa. Havia me contado que tinha um argentino, mas não me falou o sobrenome. Tive a sorte que ele me entregasse a fita, fecha aspas, contou. E ainda continuou, abre aspas, não guardei a fita. Esse VHS acabou na AFA, lá na Associação de Futebol da Argentina. Não tive a inteligência de fazer a cópia. Lamentável, não tenho, fecha aspas, disse. Quando Vivas mostrou a Bielsa, o mesmo não acreditou no que assistia. Abre aspas, depois de um jogo contra o Japão, voltei e mostrei ao Bielsa. Ele me pediu para que colocasse numa velocidade normal. Eu disse que estava normal. Ele, Messi, driblava, chutava e fazia gol. As imagens também foram vistas por Hugo Tocalli, treinador da base da Argentina, que não tinha mais tempo de chamar Messi para o Mundial da categoria. Abre aspas, me surpreendeu com a velocidade que passava de 0 a 100 em 2 metros. Me surpreendeu a forma que ele tinha de finalizar. Tocalli, fecha aspas. Tocalli, no entanto, sabia da urgência em convocar Messi para prendê-lo à Argentina. Naquele momento, a regra de elegibilidade da FIFA era outra. Se atuasse pela Albi Celeste, mesmo na base, Messi não poderia atuar na Espanha. E, abre aspas, imagine o desespero de organizar um amistoso e chamar Messi. Imagine se Messi jogasse pela Espanha. Me matavam. Teria que ir para outro lugar morar, fecha aspas, comentou o ex-treinador em entrevista à rádio La Red. O chamado a Messi não foi fácil. A AFA não tinha contato do jogador, nem de seus familiares, lembrou Omar Souto, funcionário da seleção argentina, no livro Messi, o gênio incompleto. Abre aspas, saí do centro de treinamento de Ezeiza e fui a uma cabine telefônica. Pedi uma lista telefônica de Rosário, era tudo que sabíamos dele. Arranquei a página com os números da família Messi, fiz uma ligação aleatória para casa para justificar minha entrada no centro de treinamento e voltei para lá para encontrá-lo. O primeiro parente que localizei foi sua avó. A avó de Lionel me deu contato do tio. O tio me deu contato do pai. Liguei pro pai, me apresentei e disse que queríamos trabalhar com o filho dele, com a ressalva de que eu havia errado o nome. Eu sempre ouvira dizer que Leo era o apelido da família Leonardo. E sabendo do assédio dos espanhóis, então a AFA organizou dois amistosos às pressas naquele período e custeou as passagens de Messi, prática incomum na associação da época. O primeiro jogo foi contra o Paraguai numa fria noite de inverno no estádio do Argentino Júnior, onde nasceu Diego Maradona. O valor dos ingressos seria revertido a um hospital. O árbitro foi chamado um dia antes. E aí, assim, Messi faz o jogo que coloca a camisa da Argentina e assim vira, né, de fato argentino e joga as suas copas pela Argentina. Que história louca, né? O nosso Boletim da Copa volta já já e você não sai daí.
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0: Benson Boni chegando agora.

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3: As mais tocadas do Melhor da Nova. Continua ligado com a gente. O Melhor da Nova vai até as 5 da tarde, tá? Mas não sou eu quem vai te fazer companhia até as 5, tá? Já tá chegando o Jotinha pra dar sequência aqui no nosso Melhor da Nova. Eu tô indo nessa. Tô indo aproveitar sexta-feira. Mas amanhã eu volto, tá? A partir das 3 da tarde no Sequência Hits. Tchau, gente. Se cuida. Bom final de semana. E até amanhã, se Deus quiser. Aproveita aí o nosso Melhor da Nova. Já tá chegando o Jotinha, como eu já disse. E agora tem Fábio Quaraí. Esfrega. Mas não esfrega muito também, não, tá? Se não gasta. Tchau, fui.
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0: 3 horas.
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5: 3 e 4.
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0: E aí, como é que você tá? Tudo bem? Tudo certinho? Tudo legal com você? Seja muito bem-vindo à nossa ZYD 735 em 104,5 Mafra, Santa Catarina. Empresa de comunicação da Fundação João 23, sextou, 17 de julho, 2026. Sou o Jota, tô chegando por aqui, vou te fazendo companhia, vamos juntos até as 7. E quem te faz companhia por aqui até as 4 horas da tarde, acessórios e CIA. 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
0: Nova FM. A mais potente. 3:08, destaque nacional, Por Te Amar Assim. Seguindo pra você, o melhor da Nova até as 4 horas da tarde, aliás, até as 5 da tarde, né?

0: Isso aí, 104,59 FM, a rádio que toca o teu som, DJ Guga, com DJ Vitor Falcão, Pedro Pecado. Também teve destaque nacional, Por Te Amar Assim. Agora são 3:15, para você o melhor da nova aqui na 104,5. 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
0: Só aí, daqui a pouquinho tem pra você mais uma edição do nosso Pílulas da Nova, hoje com Tribo de Já.
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1: Chegando para você mais uma dose de sucesso. 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E hoje aqui no Pílulas da Nova tem Tribo de Já.
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2: Só aí, 104,59 FM, tocando o que você gosta, Bison e Comaceto. Mundão Moderno. Também teve Tribo de Já, Babylon System. 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Aguenta aí. 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

0: aí, daqui a pouquinho tem Sir Elton John aqui no Som da Nova.
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5: Muito bem, a previsão do tempo para agora à tarde aqui no Planalto Norte Catarinense é de sol, né? E a temperatura ficando em torno dos 26 graus. E nesse momento, aqui no Alto de Mafra, o termômetro marca 24 graus.
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5: Para você tem 5 horas da tarde, o melhor da nova. 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
5: 3:38.

0: Isso aí, 9 FM tocando o que você gosta. Mike Lian aqui no Sonda Nova, entre a Serpente e a Estrela e Borbulhas de Amor. Também teve Elton John com a Dua Lipa, Cold Heart.
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0: Agora são 3h45 por aqui, mais uma edição do Melhor da Nova.

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1: 3:48.
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1: 3:50.
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1: 3:51.
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0: aí, daqui a pouquinho aqui no Nova tem Sorriso Maroto, Ferrugem e Benza Deus.
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0: 3:53.

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2: Deu pra você mais uma edição do Melhor da Nova aqui na 104,5, a rádio que toca o teu som. 16h, você viu com a gente Sorriso Maroto, Ferrugem e Benzadeus, Perdas e Danos. Também teve o Fredão com João Bosco e Vinícius, Bem aos Olhos da Lua. E quem esteve com você até esse momento aqui no som da Nova, Acessórios e Cia, onde você encontra aliança para o momento perfeito, ouro, prata, aço envelopado, produtos de altíssima qualidade. 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
2: 4:08.
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0: gastou dinheiro à toa, né?
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3: Quatro e 16, aqui no Melhor da Nova, Xande Avião com Henrique Juliano. Não é o lugar, é a pessoa. Paula Fernandes, Amar de Novo. Até as 5 horas da tarde, mais uma edição do Melhor da Nova, aqui na Mais Potente.
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3: Isso aí, a temperatura com a Amplisul Aparelhos Auditivos nesse momento aqui no Alto de Mafra, termômetro marcando 24 graus.
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3: 4,20.
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5: 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E hoje aqui no Pílulas da Nova tem Tribo de Já.

nova, tocando o que você gosta. 4h31, Tribo de Já. Aqui no Pílulas da Nova. Regueiros, guerreiros, também teve a onda que passou. 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Para você, mais uma edição do Melhor da Nova. Tem 5 horas da tarde aqui na mais potente do Planalto Norte. Intervalo e a gente já volta.

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0: aguenta aí, daqui a pouquinho eu tô de volta com o melhor da nova. E já já tem Wesley Safadão com a participação do Natan, participação do Natanzinho Lima.
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0: 4:35.
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1: 4:37.
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7: Quem é que procura-se a dona? Até que cê na 37. Pelo sotaque era do 43167. O dono.
3: Bruno e Barreto, daqui a pouquinho aqui no Som da Nova.
7: Esse cowboy aqui não te esquece.
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3: 4:51.
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3: 4:54.
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1: Fechando por aqui mais uma edição do Melhor da Nova. Alex Warren com Ordinary. Fica ligado com a Nova, porque na sequência tá chegando por aqui mais uma edição do nosso Clássicos da Nova, até as 6 da tarde aqui na 104,5. Intervalo e eu já volto.
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1: 5 e 1. 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
1: 5 e 6.
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6: 5:09.
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0: Vamos nessa então, a partir de agora conferindo para você mais um Clássicos da Nova até às 6 da tarde aqui na mais potente. 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
0: 5:11. Para começar o nosso Clássicos de hoje tem Blue

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1: Isso aí, pra você, mais um Clássicos da Nova aqui na 104,5 Desiree Les, Voyage, Voyage. A primeira, Deja Vu com Blue System. Pra você, até às 6 da tarde, mais um Clássicos da Nova, oferecimento de Referência Tintas. 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
1: É isso mesmo, Luigi Mandini, daqui a pouquinho aqui no Som da Nova.
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1: 5:24.
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0: 5h34, Luiz Mandini aqui no Som da Nova Pra Sempre Amar. Também teve o LS Jack, talvez. Clássicos da Nova pra você, até as 6 da tarde, aqui na mais potente.
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0: Roy Orbison, daqui a pouquinho aqui na Nova. 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
0: 5:39. 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

0: aqui no som da nova Roy Orbison, You Got It. Também teve a Britney com Baby One More Time. Clássicos da nova pra você até às 6 da tarde.
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0: Você matando saudades aqui na Nova com Clássicos da Nova, oferecimento de Referência Tintas. 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
0: Baltimore, daqui a pouquinho aqui no Som da Nova.
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0: Cinco e 55.
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0: 104.5, 9 FM, tocando o que você gosta, Baltimore Tarzan Boy. Também teve o Joy Touch by Touch. Fechando por aqui, mais uma edição do nosso Clássicos da Nova, que tá de volta amanhã, né? A partir das 5 horas da tarde, aqui no Som da Nova, 70, 80, 90, 2000. São os Clássicos da Nova, 6 e 2.
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0: 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Tá chegando por aqui o Padre Reginaldo Manzotti com a oração das 18 horas e eu já tô de volta, trazendo para você o Circuito Sertanejo da Nova.
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3: 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Boa tarde, povo de Deus. Boa tarde, família querida, nessa sexta-feira. Vamos colocar no final dessa sexta. Eu sei que às vezes é estressante, sexta-feira é pesado, mas vamos colocar diante do Senhor, por intercessão de Nossa Senhora do Carmo. Eu tenho muita devoção a Nossa Senhora do Carmo. Juntos, em prece, em nome do Pai, do Filho, do Espírito Santo. Amém. Nossa Senhora do Carmo, venho nesta tarde consagrar-me inteiramente a vós. Tudo que sou, tudo que tenho, entrego em vossas mãos. Nossa Senhora do Carmo, suplico-vos que fortaleçais com vosso poder a minha fraqueza. Nossa Senhora, nesta tarde, iluminai a escuridão da minha mente com a vossa sabedoria. Nossa Senhora, que o santo escapulário traga-me a vossa especial proteção nas lutas do dia a dia, para que eu possa ser fiel ao vosso divino filho. Mãe, que o teu santo escapulário afaste-me de tudo que é pecaminoso. Revista-me, ó mãe, com as virtudes de um verdadeiro discípulo. Nossa Senhora, mãe do santo escapulário, ofereço esta oração para minha salvação e na intenção que agora apresento, diga os nomes. Pense em alguém e reze comigo. Nossa Senhora do Carmo, proteja-nos de todo o mal. Livra-nos de toda maldade. Ave Maria, cheia de graça, o Senhor é convosco. Bendita sois vós entre as mulheres, e bendito é o fruto do vosso ventre, Jesus. Santa Maria, Mãe de Deus, rogai por nós, pecadores, agora e na hora de nossa morte. Amém. Mãe, abençoai a minha família. Abençoai os que se recomendam às minhas orações. Abençoai e santificai a todos nós. Nossa Senhora do Carmo, protegei-nos na vida, consolai-nos na morte e seja nossa advogada junto a teu filho Jesus. Amém.
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Seis horas e oito minutos. A Bruna Viola já avisa, né? Tá chegando o nosso circuito sertanejo. Seja muito bem-vindo à Rede Nova de Comunicação. Quem tem a roça no mato me chama. Sextou, né? Dia 17 de julho de 2026. Eu sou o Jota, te faço companhia até às 7. A partir de agora, né, no oferecimento da Fubra, tem circuito sertanejo para você, o melhor da música sertaneja, até às 7. Obrigado pela sua companhia. Você que todo dia está junto com a gente, né? Ouvindo a gente no carro, ouvindo a gente em casa, Mafra, Rio Negro, cidades vizinhas. Ouvindo a gente pela internet ou pelo nosso app, obrigado pela sua companhia, onde quer que você esteja. 6:09, vamos começar o nosso circuito sertanejo de hoje, a começar muito bem com Hugo e Guilherme e a Ana Castela.

0: É o 9 FM tocando o que você gosta, Guilherme Santiago. Quando o mel é bom. João Carreira e Capataz desgramou Goiás. E o Guilherme com a Ana Castela, todo mundo menos eu.
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5: 6:20. Isso aí, segue pra você o nosso Circuito Sertanejo.

6h29. A minha carne é fraca, nossa, sim, você... Henrique Juliano com a participação do Jonete Frederico. Tô valendo nada. 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É Junior?

comendo filé. Também teve João Carreiro e Capataz, Bruto Rústico e Sistemático. 6:30 para você até 7. O nosso circuito sertanejo aqui na Nova, num oferecimento da FUBRA.

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3: Seis e 32.
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Circuito Sertanejo. 6:38.

0: Sorriso Lindo. O Bobo Te Esqueceu. Também teve Cristiano Araújo, Maus Bocados, Gino e Geno, Cara de Boi, Michel Teló, Humilde Residência. 6h44 é o nosso Circuito Sertanejo para você até às 7, num oferecimento da FUBRA.
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0: 6h46.

0: bem, 6h57.
1: Você nem desconfia.
0: É o Bobinotti pra gente finalizar o nosso circuito sertanejo de hoje.
1: Mas converso um pouquinho todo dia.
0: Amanhã tem mais a partir das 6 horas da tarde no oferecimento da Fubra. Obrigado pela sua companhia. Na sequência vem aí pra você mais uma edição da Voz do Brasil. Logo mais a partir das 8 horas da noite tem pra você o painel Flashback. Às 9 horas da noite, Interligados com a Ju Godoy. E às 10 da noite tem o Nova In The Night.
1: Um
0: abraço, fique na sequência com a Voz do Brasil.
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0: Direto dos estúdios da Empresa Brasil de Comunicação, em Brasília, vem aí a Voz do Brasil.
1: Em Brasília, 19 horas.
0: 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As notícias do governo federal que movimentaram o país no dia de hoje.
2: Olá, boa noite.
1: Boa noite para você que nos acompanha em todo o país.
2: Sexta-feira, 17 de julho de 2026.
1: E vamos aos destaques do dia na Voz do Brasil.
2: Empresas afetadas por tarifas impostas pelos Estados Unidos terão apoio do governo.
1: A Apex prepara plano de abertura de novos mercados para exportadores afetados pelas tarifas. Luciana Colares, de Holanda.
3: No início de agosto, a Apex Brasil deve apresentar um plano de diversificação de mercados, especialmente para os exportadores impactados pelo tarifaço.
2: E ainda, Banco Nacional de Antígenos integra a estratégia brasileira de defesa agropecuária contra a aftosa.
1: A estrutura permite a produção emergencial de vacinas em prazo reduzido em caso de necessidade sanitária. Thaís de Araújo.
4: O banco integra a estratégia nacional de preparação para emergências sanitárias, juntamente com ações permanentes de vigilância e monitoramento da sanidade animal.
2: E vamos falar também sobre o El Niño, que traz fortes chuvas no sul do país, ondas de calor e seca no norte.
1: Risco também de incêndios florestais, especialmente na Amazônia, no Cerrado e na Caatinga.
2: Para entender mais sobre os impactos para o Brasil, nós conversamos com o Gilvan Sampaio, do Instituto Nacional de Pesquisas Espaciais.
5: As previsões indicam que será um El Niño de forte intensidade, a muito forte intensidade, mas não há motivo para pânico. Nós temos que nos prepararmos para fazer com que os impactos sejam os menores possíveis.
1: Na apresentação da Voz do Brasil, Mariana Jungmann e Nazi Brum.
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1: Empresas afetadas pelas tarifas anunciadas pelos Estados Unidos vão ter apoio da Agência Brasileira de Promoção de Exportações para encontrar novos mercados.
2: Para isso, a Apex vai implementar um plano de 130 milhões de reais com foco na descoberta de novos parceiros comerciais.
1: A meta é chegar a países da União Europeia e países asiáticos.
3: A aplicação da tarifa de 25% sobre os produtos brasileiros, anunciada em 15 de julho, atinge 2.375 produtos. 7 bilhões e 200 milhões de dólares são impactados pelas novas tarifas. De acordo com a Agência Brasileira de Promoção de Exportações e Investimentos, o processo de busca por novos compradores internacionais vem sendo intensificado desde o ano passado, após as primeiras medidas tarifárias adotadas pelo mercado norte-americano. Atualmente, 72% das empresas brasileiras que vendem para os Estados Unidos já adotaram pelo menos mais um país de destino para as mercadorias. E já no início de agosto, a Apex Brasil deve apresentar um plano de diversificação de mercados, especialmente para os exportadores impactados pelo tarifaço, como detalha o presidente da Apex Brasil, Laudemir Miller.
6: Nós vamos anunciar um plano de 130 milhões em parceria com o setor privado, mas evidentemente que a implementação do acordo Mercosul-União Europeia, para que as empresas possam de fato aproveitar as oportunidades desse acordo, é um dos elementos centrais do nosso plano. Mas enfim, isso é importante, são os setores, né? Mas pegando pesadamente a indústria, né? Então o setor de móveis, o setor de cosméticos, o setor de plástico, o setor de calçados, enfim, esses setores que estão tendo esse impacto.
3: Laudemir Miller ressalta que outros destinos já estão mapeados, como os países da Ásia Central.
6: O mundo olha de um jeito diferente para o Brasil, de um país estável, um país democrático. Então, a gente está sendo demandado pelos países asiáticos. O Brasil abriu, até semana retrasada, 651 mercados. Então, imagina a oportunidade que nós temos.
3: O impacto das novas tarifas anunciadas pelos Estados Unidos varia de acordo com o setor e a região. São Paulo registra o maior impacto em valor absoluto, 3 bilhões de dólares. Já Santa Catarina tem o maior impacto proporcional, com 68% das exportações afetadas. Outra região afetada é o Paraná, estado que concentra 70% das exportações brasileiras de madeira para a construção civil americana. Reportagem Luciana Colares de Holanda.
2: O Brasil conta com o primeiro Banco Nacional de Antígenos para resposta emergencial à febre aftosa.
1: A estrutura foi desenvolvida em parceria entre o Ministério da Agricultura e Pecuária, o Instituto de Tecnologia do Paraná e empresa privada.
4: O Banco Nacional de Antígenos integra a Estratégia Brasileira de Preparação para Eventuais Emergências Sanitárias relacionadas à febre aftosa e para manutenção da segurança sanitária da pecuária. A estrutura foi desenvolvida em parceria entre o Ministério da Agricultura e Pecuária, o Instituto de Tecnologia do Paraná e a empresa Biogênesis Bagó. A parceria foi formalizada nesta sexta-feira em Garim, na Argentina. O ministro da Agricultura e Pecuária, André de Paula, falou sobre a parceria.
7: Porque esse é um laboratório reconhecido internacionalmente e ele nos empresta a credibilidade que chega com isso. Esse também é um laboratório que atende a grandes mercados, a exemplo do que ocorre conosco.
4: O Banco Nacional de Antígenos mantém armazenados em condições de alta segurança antígenos dos sorotipos de interesse para o Brasil. Em caso de emergência sanitária, esse material permite iniciar a produção de vacinas em menor prazo, sem depender de fornecimento externo. O Brasil possui reconhecimento internacional como país livre de febre aftosa sem vacinação. O banco integra a Estratégia Nacional de Preparação para Emergências Sanitárias, juntamente com ações permanentes de vigilância e monitoramento da sanidade animal. Reportagem Thaís de Araújo.
2: São estudantes que se inscreveram no processo seletivo do programa Universidade para Todos, o ProUni.
1: O resultado da primeira chamada para o segundo semestre de 2026 já está disponível.
2: Os candidatos pré-selecionados têm até o dia 24 de julho para comprovar informações da inscrição junto às instituições de ensino.
8: O processo seletivo do programa Universidade para Todos, o ProUni, recebeu cerca de 530 mil inscrições para o segundo semestre de 2026. Ao todo, mais de 1 milhão e 100 mil estudantes participaram das duas edições do programa neste ano. Cada participante teve a opção de selecionar até duas opções de curso, instituição e turno, conforme as regras do edital. As bolsas integrais cobrem 100% do valor da mensalidade, enquanto as parciais correspondem a 50%. Os cursos com mais inscritos nesta etapa foram Medicina, Direito e Psicologia. Criado em 2004, o ProUni oferece bolsas de estudo em cursos de graduação e sequenciais de formação específica em instituições privadas de educação superior. Para a classificação dos candidatos, o programa utiliza as notas obtidas no Exame Nacional do Ensino Médio, o Enem. Em 2026, os dois processos seletivos somaram mais de 2 milhões de inscrições, realizadas por cerca de 1 milhão e 100 mil candidatos. O resultado da primeira chamada do ProUni já está disponível. Os candidatos pré-selecionados têm até 24 de julho para comprovar as informações da inscrição junto à instituição de ensino e apresentar a documentação exigida. O cronograma prevê a divulgação da segunda chamada em 5 de agosto. O resultado desta etapa será divulgado em 1º de setembro. Saiba mais em acessounico.mec.gov.br/ProUni. Reportagem Edinaldo Júnior.
1: E as inscrições para a formação continuada de escolas de tempo integral foram prorrogadas até o dia 24 de julho.
2: O curso é destinado a gestores escolares e coordenadores pedagógicos de instituições que ofertam essa modalidade de ensino.
1: Nos estados, no Distrito Federal e em municípios de maior porte, também podem se inscrever profissionais das redes de ensino que atuarão como multiplicadores na formação.
2: As orientações sobre a etapa das inscrições estão disponíveis na página de documentos do Ministério da Educação, no portal gov.br/mec.
1: O Ministério do Meio Ambiente e Mudança do Clima apresentou as projeções mais recentes para o fenômeno El Niño após a reunião técnica de monitoramento climático realizada esta semana.
2: O cenário prevê redução das chuvas em parte das regiões norte e centro-oeste e temperaturas acima da média em grande parte do país.
1: E também aumento do risco de incêndios florestais, especialmente na Amazônia, no Cerrado e na Caatinga.
2: Já para a região sul, a previsão é de chuvas acima da média.
1: Os efeitos do fenômeno climático devem se intensificar a partir de agosto, mas serão mais sentidos no fim deste ano, segundo o pesquisador Gilvan Sampaio, do Instituto Nacional de Pesquisas Espaciais, o INPE.
2: Eu conversei mais cedo com ele para saber mais sobre o que esperar do El Niño e como tem sido feito o monitoramento dele pelos órgãos técnicos do governo federal. Acompanhe. Gilvan Sampaio, é um prazer para a gente ter o senhor com a gente aqui na Voz do Brasil. Vamos começar falando dessas perspectivas para o El Niño esse ano? A gente deve começar a sentir os efeitos mais graves a partir da semana que vem? Como é que tá as previsões de chuvas intensas aí, especialmente para o sul do Brasil?
9: Bom, nós temos aí os impactos do El Niño, eles são gradativos ao longo dos próximos meses. Os primeiros impactos nós começamos a observar ao longo das próximas semanas. E nesse segundo semestre de 2026, o primeiro principal impacto está relacionado às chuvas no sul do Brasil, principalmente Rio Grande do Sul e Santa Catarina. Então há a tendência de chuvas mais volumosas, alguns períodos com chuvas intensas, mesmo porque o auge do fenômeno El Niño se dá normalmente no mês de dezembro. Então entre novembro e janeiro, né, nós teremos o auge do fenômeno, que é quando nós observamos os principais impactos. Isso em relação às chuvas. Em relação à temperatura, aí sim, todo o Brasil, nós devemos ter, a partir do final do inverno, depois da primavera e verão, períodos com temperaturas mais altas do que a média histórica, e ao longo, principalmente da primavera e verão, alguns períodos com ondas de calor.
2: Pois é, eu ia até perguntar isso para o senhor, até o fim do ano, como é que eram as perspectivas, né? O senhor falou das chuvas mais intensas que devem começar no sul do Brasil e a seca, doutor Gilvan, a gente deve esperar também alguma seca atípica, em que regiões, como é que deve acontecer?
9: Em relação às secas, aí é mais no norte do Brasil, norte e leste da Amazônia e norte da região nordeste, onde ocorrem os impactos do El Niño, em relação às secas, né? Ou chuvas abaixo da média. Só que esses impactos, diferente do que acontece no sul, que os impactos são a partir de agora, nós esperamos os impactos mais para o final do ano, começo do ano que vem, né? Especialmente no norte e no leste da Amazônia, né? Nós devemos ter, a partir do final da primavera, déficits de chuvas. Não dá para qualificar ainda exatamente a severidade desse déficit de chuvas. Nós vamos tentar qualificar isso ao longo dos próximos meses. E no norte da região nordeste, que é a região semiárida, aí sim é somente em 2027, né? Porque o período chuvoso principal daquela região é de fevereiro a maio. Ela tem uma componente também associada ao Oceano Atlântico, então nós devemos aguardar mais para o final do ano para avaliar a possibilidade de secas no norte da região nordeste.
2: E aqui na região centro-oeste, alguma questão em especial?
9: O principal impacto do El Niño na região central do Brasil, que inclui a região centro-oeste, a região sudeste, o sul da região amazônica e o sul da região nordeste, é o aumento das temperaturas. Não tem um impacto no volume de chuvas o El Niño nessas regiões, nessa região central. Portanto, o que tem que se prestar atenção nesse momento? Nós estamos no período seco da região. Essa região central do Brasil, o período seco normalmente se estende até meados de outubro, que é quando começam as chuvas mais frequentes e regulares. Com temperaturas altas, período seco, então isso faz com que a vegetação possa ficar mais seca, e aí a atenção maior é justamente com as queimadas, né? Porque com a vegetação mais seca, temperaturas mais altas, o potencial para a ocorrência de queimadas aumenta. Então esse é um ponto de atenção para os próximos meses na região central do Brasil.
2: Agora, o Instituto Nacional de Pesquisas Espaciais, o INPE, onde o senhor, inclusive, é pesquisador, está atuando com diversos órgãos federais no monitoramento do clima, justamente para a preparação de todos esses eventos que o senhor mencionou agora. A partir daí foi lançada uma plataforma, né, doutor Gilvan? Queria que o senhor falasse para a gente como é que funciona esse trabalho, quais são os órgãos envolvidos.
9: Nós fizemos um trabalho, porque o que acontece? Quando ocorre um fenômeno como o El Niño, existem muitas fake news, né? Então nós juntamos os órgãos principais que monitoram o clima e meio ambiente no Brasil, que são o INPE, através do Centro de Previsão de Tempo e Estudos Climáticos, que é a instituição a qual pertenço, o Instituto Nacional de Meteorologia, a Defesa Civil Nacional, a Agência Nacional de Águas, o Serviço Geológico do Brasil e o CEMADEM. Então essas seis instituições, elas publicaram agora no mês de junho uma nota técnica, né, chamado Painel El Niño, onde nesse Painel El Niño nós avaliamos justamente a situação atual e como é que nós, o que nós esperamos para os diversos setores, por exemplo, a agricultura, para a defesa civil, a questão de desastres, a questão de águas, ao longo dos próximos meses. Esse Painel El Niño vai ser renovado a cada mês e essa é uma informação que vai auxiliar não somente a população, mas também os diversos setores e também os tomadores de decisão.
2: Principalmente aí as autoridades estaduais, municipais também, né, que vão poder se precaver de maneira mais específica, né?
9: Exatamente, porque existe inclusive algumas pessoas falando alguns termos até coloquiais do tipo, olha, vai ser um El Niño Godzilla. As previsões indicam que será um El Niño de forte intensidade, a muito forte intensidade, mas não há motivo para pânico. Nós temos que, obviamente, nos prepararmos para os impactos do El Niño. Os principais impactos do El Niño nós já sabemos, e aí acompanhar ao longo dos próximos semanas e meses como é que será a evolução desse fenômeno para fazer com que os impactos sejam os menores possíveis.
2: O senhor tocou num ponto interessante aí, porque, de fato, o senhor até mencionou antes, né, existem muitas fake news, e existe também algumas equiparações que são um pouco equivocadas que as pessoas fazem. Eu ouvi recentemente que era um furacão, que o El Niño era um furacão. E são eventos climáticos diferentes, né? Eu gostaria que o senhor ajudasse também um pouco aqui a explicar essa diferença inclusive de preparação, se fosse eventualmente um furacão, é diferente do que a gente vai viver com o El Niño. Se é necessário as pessoas fazerem, por exemplo, provisionamentos, estoque de comida, porque pode ter inundações ou secas extremas que falte comida. A gente vive uma situação nesse sentido. Qual é a diferença?
9: Não. O El Niño é um fenômeno que nós já sabemos quais são os impactos. Os impactos vão ocorrendo dependendo da região. Por exemplo, no sul do Brasil, nós sabemos que há a tendência de chuvas volumosas e chuvas intensas, né? Então, por exemplo, dizer que vai acontecer novamente um episódio como aquele de 2024 no Rio Grande do Sul, não dá para dizer com tanta antecedência. Mas existe a possibilidade dele ocorrer? Existe a possibilidade. Quando é que nós conseguimos prever? Nós conseguimos prever isso com no máximo aí 15 dias de antecedência. Né? Aquele episódio, por exemplo, de 2024, ele começou no comecinho de maio, final de abril, comecinho de maio. Os modelos meteorológicos, já na segunda quinzena de abril, indicavam um volume de chuvas muito expressivo para o Rio Grande do Sul. É óbvio que os modelos não conseguem dizer exatamente o volume que ocorreu, e foi um volume realmente muito extremo. Né? Então não há essa questão da população fazer estoques de alimentos, ou qualquer que seja o pânico associado. É claro que nós temos que nos preparar para os eventos extremos. Então, no caso de chuvas, tem que haver toda uma preparação, por exemplo, do poder público com limpeza de galerias, né? Eventualmente revisar sistemas de comportas, etc. No caso de secas, tem que haver toda uma preparação por conta da questão da água, né? Não é o momento de desperdiçar água, e aí eu estou falando do norte e do leste da Amazônia, do norte da região nordeste. Então tem que haver toda a preparação para poupar ao máximo a água. Haja visto que o El Niño traz esse déficit de chuvas nessas regiões. Então, é esse tipo de preparação. Agora, tem que haver uma preparação não só do cidadão, mas também do poder público, das instituições e todo o trabalho que tem que ser feito em função dos impactos do El Niño. O furacão, quando ocorre, é um evento muito extremo que ocorre num horizonte de horas, a poucos dias, né? O que dá para comparar são as chuvas intensas que deverão ocorrer no Rio Grande do Sul e Santa Catarina principalmente. Então é tomar cuidado em relação a esses episódios extremos no Rio Grande do Sul ao longo dos próximos meses.
2: Muito bem, nós conversamos com o Gilvan Sampaio, pesquisador do Instituto Nacional de Pesquisas Espaciais, o INPE. Muito obrigada, pesquisador, pela sua entrevista aqui à Voz do Brasil.
9: Muito obrigado.
1: A Defesa Civil Nacional reconheceu hoje a situação de emergência em mais de 23 cidades atingidas por desastres.
2: Entre as cidades contempladas, há municípios que enfrentam a estiagem e a seca, enquanto outros foram atingidos por fortes chuvas.
1: As cidades ficam nos estados da Bahia, Ceará, Minas Gerais, Paraíba, Paraná, Pernambuco, Rio Grande do Norte, Rio Grande do Sul e Santa Catarina.
2: Cidades com o reconhecimento federal de situação de emergência ou estado de calamidade pública podem solicitar apoio financeiro por meio do sistema integrado de informações sobre desastres.
1: O período de seca em várias regiões do Brasil traz o surgimento de praias de água doce, que viram pontos de lazer e comércio.
2: Mas você sabia que para realizar eventos ou montar estruturas nesses locais é preciso autorização do governo federal?
1: Quem traz os detalhes sobre essas regras é Uriel Ricardo.
10: No Brasil, existem praias que se formam temporariamente durante alguns meses do ano. Você já ouviu falar sobre as praias fluviais ou praias de água doce? Elas surgem quando a estiagem reduz o nível dos rios e expõe bancos de areia e trechos das margens, que passam a receber visitantes, estruturas de lazer, eventos e atividades comerciais. Quando essas praias estão localizadas em rios federais, a instalação de estruturas, eventos, atividades econômicas e outros tipos de intervenções dependem de autorização do governo federal. Os rios federais são aqueles que atravessam mais de um estado e as áreas banhadas por eles são patrimônio da União. Por isso, é necessário ter permissão de uso para explorar esses espaços, conforme explica André Luiz Nunes, coordenador-geral de gestão de territórios costeiros e marginais da Secretaria de Patrimônio da União, a SPU.
11: A permissão de uso serve para eventos de curta duração, de natureza recreativa, esportiva, cultural e religiosa. Então, para qualquer uso privativo dessas áreas, tem que ser autorizado pela União, né? E além de outras licenças lá, não dispensa licença ambiental, licença do município.
10: As orientações sobre a permissão de uso se aplicam a qualquer praia formada em rios federais, especialmente nos estados de Tocantins, Goiás, Pará, Amazonas, Mato Grosso do Sul, Maranhão, Amapá e Mato Grosso. No Tocantins, por exemplo, há a formação de praias sazonais em Porto Nacional, Luzimangues e várias outras cidades. A capital do estado, Palmas, também conta com praias como a Graciosa, a Praia do Prata e a Praia do Caju. A permissão de uso pode ser solicitada por municípios, pessoas físicas ou empresas. No caso de particulares, também é necessário ter as devidas licenças locais. Mas atenção, a autorização só vale para eventos de curta duração, como detalha André Luiz Nunes.
11: A permissão de uso para eventos de curta duração de até 90 dias, incluída a construção e a desocupação da área, ou tu pode, querendo lá, sendo necessário, prorrogar isso por mais 90 dias.
10: Quem pretende solicitar a permissão de uso pode procurar a Superintendência do Patrimônio da União no respectivo estado. Os formulários estão disponíveis na página da SPU no portal gov.br. Também é possível obter informações pelo telefone 0800 978 9005. O canal recebe ainda comunicações sobre restrições de acesso às praias, ocupação irregular, acúmulo de lixo e problemas ambientais ou sanitários. Para quem pretende aproveitar as praias fluviais, a orientação é colaborar com a preservação desses espaços, descartar o lixo nos locais adequados, respeitar a sinalização, evitar fogueiras e preservar a fauna e a vegetação local. Reportagem Uriel Ricardo.
2: Desde o início da semana, a ANP, Agência Nacional de Petróleo, Gás Natural e Biocombustíveis, realizou 268 ações com foco no combate a preços abusivos de combustíveis em 14 estados.
1: Foram aplicados 14 autos de infração por não cumprimento de envio de documentos para avaliação dos preços.
2: Isso porque nessas ações, a agência também coleta informações a partir das notas fiscais fornecidas pelos postos de aquisição dos combustíveis.
1: Esses dados são analisados pela ANP em em casos de caracterização de preços abusivos, podem ser geradas autuações, processos administrativos e multas.
2: O valor das multas varia de 50 mil a 500 milhões de reais, dependendo da gravidade do caso.
1: Lembrando que denúncias sobre irregularidades no mercado de combustíveis podem ser enviadas à ANP.

0: paciente ressarcido por erro em cirurgia odontológica não pode exigir também o custeio de nova operação.
1: Justiça determina que o Hospital Público em Belém, no Pará, retome atendimento à pessoa com autismo.
0: Boa noite, eu sou Marcela Luiza.
1: E eu sou Walter Lima.
0: Estão abertas até 17 de agosto as inscrições para a primeira edição do Prêmio Pena Justa CNJ de Jornalismo e Comunicação.
1: A iniciativa reconhece trabalhos que contribuam para ampliar o debate sobre o sistema penal brasileiro. Marcelo Della Líder.
2: O plano foi criado após o Supremo Tribunal Federal reconhecer em 2023 que o sistema prisional brasileiro vive um estado de coisas inconstitucional. Para enfrentar esse cenário, a Corte determinou a elaboração de um plano nacional para reorganizar a execução penal, coordenado pelo CNJ. Quem explica é Luiz Lanfred, coordenador do Departamento de Monitoramento e Fiscalização do Sistema Carcerário e do Sistema de Execução de Medidas Socioeducativas do CNJ.
3: Então, assinou ao Poder Judiciário, ao Poder Executivo, à Academia, às instâncias da sociedade civil, que se reunissem e pudessem, então, chegar a um consenso sobre ações que pudessem ressignificar esse sistema prisional.
2: O prêmio contempla produções em texto, áudio, vídeo e fotografia. As inscrições são gratuitas e seguem abertas até as 23 horas e 59 minutos do dia 17 de agosto. O regulamento do plano está disponível no site fazendojustiça.org.br.
0: Paciente pode receber de volta valor pago e indenização por danos morais e estéticos no caso de erro em cirurgia odontológica.
1: Mas, segundo o STJ, se escolhe desfazer o contrato e obter a restituição, não pode exigir também que os profissionais paguem outra cirurgia feita por terceiro. Fátima Uchoa.
4: Em ação de reparação por danos materiais, morais e estéticos, um paciente afirmou ter ficado com assimetria facial após cirurgia odontológica. O Tribunal de Justiça do Rio de Janeiro reformou a sentença e condenou os profissionais a restituírem o valor gasto no procedimento, custear nova cirurgia reparadora e pagar indenização por danos morais e estéticos. A terceira turma do STJ afastou a obrigação de os dentistas pagarem a nova cirurgia, mas manteve os demais pontos. Segundo a relatora ministra Nancy Andrighi, acumular os pedidos de restituição do valor pago pela primeira cirurgia e o custeio de uma nova geraria enriquecimento sem causa, o que é proibido por lei.
0: TST garante direitos de radialista a uma diretora de imagem que trabalhava em uma instituição de ensino à distância em Londrina, no Paraná.
1: A decisão reforça a proteção dos direitos da categoria. Mila Amaral.
5: A decisão foi da terceira turma do TST. O colegiado entendeu que, mesmo sem ser uma emissora de rádio ou TV, a faculdade usava a transmissão ao vivo pela internet via satélite. Por isso, a profissional deve ser enquadrada assim como radialista. Com reconhecimento, ela terá direito à jornada de 6 horas diárias e ao pagamento de horas extras, além de adicional por acúmulo de função. O relator do caso, ministro Alberto Balazeiro, reforçou na decisão que a lei protege quem exerce funções típicas de radialista, independente da atividade principal da empresa.
0: Justiça determina que o Hospital Público em Belém, no Pará, retome atendimento a pessoas com autismo.
1: O hospital tem 30 dias para regularizar o atendimento, sob pena de multa diária de R$10 mil. Sabrine Menezes.
6: De acordo com o Ministério Público Federal, o Hospital Betina Ferro paralisou o atendimento de pacientes com autismo que não possuem também outras comorbidades ou doenças raras. Além disso, a unidade de saúde também está recusando novos pacientes com o transtorno do espectro autista enviados pela regulação municipal. Na decisão, a justiça acolheu os argumentos do MPF de que a restrição viola os princípios da universalidade, integralidade e equidade do Sistema Único de Saúde e os direitos das pessoas com deficiência.
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0: Uma boa noite.
1: Bom fim de semana e até segunda-feira.
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2: Eu sou Paula Groba.
3: E eu sou Ricardo Nakaoka.
2: E estes são os destaques de hoje do Jornal do Senado, que começa agora.
3: Sugestão popular que destina fundo eleitoral a calamidades públicas vira projeto.
2: Regularização de lotes de igrejas pode ser simplificada.
3: Senado terá esforço concentrado em agosto e setembro.
2: Boa noite.
3: Boa noite.
2: Uma sugestão apresentada por um cidadão pode mudar o destino de parte dos recursos dos fundos eleitoral e partidário.
3: A Comissão de Direitos Humanos aprovou a proposta que autoriza o uso desse dinheiro em ações de enfrentamento a calamidades públicas. Os detalhes com Patrícia Oliveira.
4: Os partidos políticos poderão renunciar aos recursos totais ou parciais do fundo partidário ou do fundo especial de financiamento de campanha e direcionar esse dinheiro ao Tesouro para custear despesas em situações de calamidade, como enchentes, deslizamentos ou outras emergências reconhecidas pelo poder público. A sugestão é de um cidadão de Santa Catarina que recebeu mais de 20 mil apoios online e foi aprovada na Comissão de Direitos Humanos. A ideia surgiu em 2020, durante a pandemia de Covid-19, e defendia o uso desses recursos para reforçar os gastos com a saúde. Como a emergência sanitária já terminou, o relator senador Márcio Bittar, do PL do Acre, adaptou a proposta. O relatório, lido pelo senador astronauta Marcos Pontes, do PL de São Paulo, cria uma regra permanente para todas as situações de crise, evitando que seja necessário aprovar uma nova lei sempre que ocorrer uma calamidade.
5: E fortalecer a resposta ao poder público a emergências de natureza sanitária, econômica, social e ambiental.
4: Com a aprovação, a sugestão legislativa vira projeto de lei e segue para a análise das comissões e do plenário do Senado.
2: A Comissão de Segurança Pública aprovou uma iniciativa que aumenta as penas para crimes de furto, roubo de câmeras de vigilância e sistemas de monitoramento eletrônico.
3: A proposta, que seguiu para a Comissão de Constituição e Justiça, também pune a receptação e a interrupção de serviços de vídeo monitoramento remoto. Repórter Bruno Lourenço.
6: O relator, senador Wilder Moraes, do PL de Goiás, defendeu a necessidade de endurecer a resposta penal para esse crime em virtude das consequências sofridas pela população.
7: As câmeras de vigilância utilizada por empresas privadas geralmente possui infraestruturas conectadas à rede elétrica, sistema de armazenamento em nuvens e comunicação de dados em tempo real. Quando subtraídas, além da perda material, há comprometimento imediato na integridade dos dados coletados, da continuidade dos serviços de segurança e da resposta à ocorrência por elas registrada.
6: De acordo com o projeto de lei aprovado na Comissão de Segurança Pública, o furto de câmeras ou itens de monitoramento eletrônico instalados em vias públicas ou áreas privadas com acesso ao público passará a ser punido com reclusão de 2 a 8 anos e multa. O texto estabelece ainda que quem receptar esses aparelhos, sabendo de sua origem criminosa, terá a punição em dobro. A proposta também pune quem sabota ou interrompe os serviços de vídeo monitoramento remoto de forma intencional.
2: E a Comissão de Constituição e Justiça pode votar o projeto que trata da simplificação da regularização de lotes de igrejas.
3: Pelo texto, essas instituições poderão ter seus lotes regularizados por meio do REURB, o programa que regulariza assentamentos urbanos informais. Mais informações na reportagem de César Mendes.
8: Enviado à análise da CCJ, o projeto do deputado Dr. Jaziel, do PL do Ceará, permite que instituições religiosas, de assistência social e entidades sem fins lucrativos façam uso de procedimento simplificado para obter o título de propriedade de terrenos públicos ou privados. Instituído por lei em 2017, a ferramenta chamada de REURB é uma política pública voltada à regularização de áreas urbanas ocupadas informalmente, permitindo que alguns tipos de ocupantes tenham acesso ao título de propriedade, a serviços públicos essenciais e à segurança jurídica do proprietário. Relatora da proposta na Comissão de Assuntos Sociais, a senadora Damares Alves, do Republicanos do Distrito Federal, disse que muitas dessas entidades ocupam áreas consolidadas há anos, mas a falta de documentação dificulta dificulta os investimentos e a continuidade dos serviços prestados à população.
0: A regularização fundiária constitui um importante instrumento de promoção da segurança jurídica, da ordenação territorial e da função social da propriedade. Desde a edição da Lei 13.465 de 2017, o ordenamento jurídico passou a contar com mecanismos mais ágeis para enfrentar situações consolidadas de informalidade urbana, conciliando o direito à moradia, a segurança das relações jurídicas e o planejamento da cidade. Nesse contexto, revela-se oportuno o aperfeiçoamento contínuo dos instrumentos previstos na legislação.
8: O texto inova ao prever que a regularização seja feita para um único imóvel isolado, sem a necessidade de abranger os lotes vizinhos, além de permitir que técnicos industriais e agrícolas validem as informações técnicas do processo, de forma a agilizar o trabalho nos cartórios.
2: E o Senado Federal terá 2 semanas de esforço concentrado em agosto e setembro. O presidente do Senado, Davi Alcolumbre, anunciou a medida e informou que as atividades serão concentradas entre os dias 10 e 14 de agosto e 31 de agosto e 3 de setembro.
3: Alcolumbre enfatizou que é fundamental que o Senado Federal, a Câmara dos Deputados e o Congresso Nacional se organizem para conciliar as deliberações legislativas necessárias durante o processo eleitoral. Ele ressaltou ainda que a iniciativa foi acordada com o presidente da Câmara dos Deputados, Hugo Mota, e que a intenção é garantir a aprovação de propostas pelas duas casas legislativas na mesma semana.
9: Que o calendário é exatamente o mesmo que será adotado pela Câmara dos Deputados, permitindo que o Congresso Nacional funcione em plenitude e de modo eficiente e harmônico neste período eleitoral.
2: As férias de julho oferecem uma oportunidade para conhecer de perto o Congresso Nacional e, desta vez, de forma diferente.
3: O programa Visite o Congresso preparou uma programação especial entre os dias 18 de julho e 2 de agosto, com experiências imersivas, apresentações teatrais e atividades educativas para crianças e adultos. Os detalhes na reportagem de Yasmin Rodrigues.
10: Durante as férias de julho, o Congresso Nacional prepara uma programação especial para receber cidadãos de todo o país. Entre os dias 18 de julho e 2 de agosto, o programa Visite o Congresso funcionará todos os dias da semana, com visitas gratuitas e sem necessidade de agendamento. Em entrevista à Rádio Senado, Fábio Duarte, coordenador de visitação do Senado Federal, listou as novidades que o público vai encontrar nesse período.
11: O visitante terá a possibilidade de conhecer uma apresentação teatral em homenagem aos 200 anos da Câmara dos Deputados e do Senado Federal. Essa apresentação teatral acontece em espaços diferentes do roteiro e apresenta personagens históricos. Além disso, temos o Visita 360, que é uma experiência imersiva que usa óculos de realidade virtual. A gente tem a apresentação do filme Eunice, a primeira senadora. Teremos também programação infantil, com atividades lúdicas no espaço plenarinho que acontece no Salão Negro do Congresso Nacional.
10: A programação completa, com os horários e as atividades específicas, está disponível para consulta em senado.leg.br/visitação, sem cedilha e sem o tio.
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3: Com edição de Paula Groba e trabalhos técnicos de João Lira, o Jornal do Senado fica por aqui. Acompanhe agora as notícias do Tribunal de Contas da União e da Câmara dos Deputados. Boa noite.
2: Boa noite e um bom fim de semana.
13: Minuto do TCU.
14: O Tribunal de Contas da União lançou um novo portal para ampliar a transparência sobre o uso da inteligência artificial no setor público. A plataforma mostra como o TCU utiliza essa tecnologia em auditorias, atividades internas e serviços prestados à sociedade. O site reúne informações sobre as ferramentas de inteligência artificial em uso, os resultados alcançados e as regras adotadas para garantir o uso responsável da tecnologia. Também apresenta medidas de segurança, governança e proteção de dados. O objetivo é compartilhar experiências, estimular boas práticas e apoiar outros órgãos públicos a usarem a tecnologia com transparência, ética e responsabilidade. O portal é aberto ao público e pode ser consultado por gestores, pesquisadores, estudantes e qualquer cidadão interessado. Saiba mais em tcu.gov.br.
13: 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Jornal Câmara dos Deputados.
15: Câmara aprova medidas provisórias com verba para emergência climática.
16: Mota anuncia acordo com o governo sobre dívidas dos produtores rurais.
15: Parlamentares autorizam o uso de elementos tradicionais em fotos oficiais.
16: Plenário suspende prescrição de pena para condenado que estiver foragido.
15: Boa noite. A Câmara aprovou a suspensão da prescrição da pena para condenados que estiverem foragidos.
16: Atualmente, se o condenado não voltar para a cadeia, existe o risco de o prazo de punição acabar sem que ele termine de cumprir a pena. A reportagem é de Daniele Lessa.
17: O plenário da Câmara aprovou o projeto que suspende a contagem do tempo de prescrição da pena de um crime no período em que o condenado estiver foragido ou quando tiver a liberdade condicional revogada. Prescrição é quando o Estado perde o poder de punir o condenado e o prazo para isso varia de acordo com o crime cometido. Hoje, quando o condenado foge, o prazo para a prescrição continua a ser contado normalmente e só zera quando ele é recapturado. Se o condenado não voltar para a cadeia, existe o risco de o prazo de punição acabar. O projeto, apresentado pelo deputado Kim Kataguiri, do Missão de São Paulo, altera o Código Penal para deixar claro que o prazo para a prescrição deixa de ser contado enquanto o condenado estiver foragido. Para justificar a proposta, ele argumentou que hoje a lei premia quem afronta a justiça e penaliza o detento que cumpre integralmente sua pena.
18: O que a gente está fazendo agora é uma coisa muito simples. Você foi condenado, você fugiu, você perdeu o direito à prescrição. O crime não vai prescrever enquanto você estiver foragido, que é o óbvio. Senão você está premiando, você está estimulando o sujeito a fugir, porque se ele for competente na sua fuga, não for pego num determinado período de tempo, que vai depender do crime que ele cometeu, ele pode voltar como se nada tivesse acontecido.
17: O projeto recebeu parecer favorável do relator, deputado Alberto Fraga, do PL do Distrito Federal. Ele argumentou que a proposta corrige uma distorção ao impedir que a fuga seja usada como caminho para escapar do cumprimento da pena. A deputada Adriana Ventura, do Novo de São Paulo, disse que o texto aprovado torna o cumprimento da pena mais eficaz.
19: Que a partir do momento que esse projeto impede que a fuga de condenado gere benefício indireto, né, decorrente de decurso de tempo, e reforça a efetividade da execução penal.
17: A mesma regra valerá no caso de revogação da liberdade condicional, que acontece quando a pessoa condenada recebe autorização para cumprir o restante da pena em liberdade. Se o benefício for revogado, a prescrição também ficará suspensa até a captura ou a reapresentação do condenado. O projeto que suspende a contagem do tempo de prescrição de um crime no período em que o condenado estiver foragido ou perder a liberdade condicional, agora será analisado no Senado. Da Rádio Câmara de Brasília, com informações de Antônio Vital, Daniele Lessa.
13: Segurança Pública.
15: Chico Alencar, do PSOL do Rio de Janeiro, parabeniza a Polícia Federal pelo indiciamento de 48 suspeitos de envolvimento em fraudes contra aposentados no INSS. Na opinião do deputado, as investigações revelaram uma atuação isenta e profunda da instituição.
16: Chico Alencar repudia o uso de falsas entidades rurais para aplicar golpes e desviar recursos públicos destinados à Previdência. O parlamentar também celebra a devolução de mais de 3 bilhões de reais aos aposentados lesados.
15: Kim Kataguiri, do Missão de São Paulo, critica projeto que criminaliza a misoginia. O deputado acredita que a proposta confunde o enfrentamento à violência contra mulheres com gírias e piadas usadas por jovens nas redes sociais.
16: Kim Kataguiri defende que o debate sobre proteção às mulheres priorize punições mais duras para crimes hediondos e feminicídio. Ele também critica o fato de partidos de esquerda serem contrários à redução da maioridade penal e ao endurecimento das regras de execução penal.
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21: Justiça.
15: Adriana Ventura, do Novo, de São Paulo, critica os salários do judiciário que ultrapassam o teto constitucional e cobra o fim dos chamados penduricalhos. Ela cita que mais de 600 juízes furaram o limite em maio, com pagamentos que chegaram a R$500 mil em um único mês.
16: Para Adriana Ventura, as gratificações tornam o judiciário brasileiro o mais caro do mundo e ofendem a realidade dos que vivem com um salário mínimo. A parlamentar contesta a defesa desses benefícios e cobra respeito ao dinheiro pago pelos contribuintes.
21: Presidência.
15: O presidente Hugo Mota anunciou acordo com o governo sobre as dívidas dos produtores rurais. O repórter Luiz Gustavo Xavier acompanhou as entrevistas após o encontro.
22: O presidente da Câmara, Hugo Mota, anunciou que foi fechado um acordo entre o governo, representantes do setor e a Frente Parlamentar Agropecuária sobre a renegociação de dívidas de produtores rurais. Um dos pontos do acordo é que o projeto que tratava do tema não será votado e que o governo vai encaminhar uma medida provisória abrangendo os termos do acordo. De acordo com o Ministério da Fazenda, serão aproximadamente R$100 bilhões em dívidas renegociadas. Participaram da reunião os ministros da Fazenda, Dario Durigan, das Relações Institucionais, José Guimarães, o líder do governo, deputado Paulo Pimenta, do PT do Rio Grande do Sul, o deputado Arnaldo Jardim, do Cidadania de São Paulo, e a senadora Tereza Cristina, do PP do Mato Grosso do Sul, integrantes da Frente Parlamentar Agropecuária. O presidente Hugo Mota explicou as medidas.
23: No intuito de podermos anunciar o acordo feito em relação ao projeto do endividamento dos produtores rurais do nosso país. Quero registrar que essa matéria foi colocada em votação na Câmara dos Deputados há um ano atrás, um dia antes do recesso parlamentar, e durante todo esse ano, no Senado Federal principalmente, foi travada uma negociação que se buscava com o governo alterar os pontos que foram aprovados na Câmara no intuito de poder ser mais abrangente no que diz respeito a essa renegociação.
22: O líder do governo, deputado Paulo Pimenta, ressaltou ainda que a MP vai suspender o pagamento dessas dívidas por 30 dias. Já o ministro das Relações Institucionais, José Guimarães, afirmou que o acordo é resultado de uma regra que tem se mostrado eficaz na Câmara, que são o diálogo e a negociação. Segundo ele, os temas mais polêmicos têm sido conduzidos por meio da construção de consensos amplos. O deputado também destacou o papel do presidente da Câmara na articulação do entendimento e ressaltou que o resultado foi fruto de uma construção coletiva. Da Rádio Câmara de Brasília, Luiz Gustavo Xavier.
21: Trabalho.
16: Pastor Henrique Vieira, do PSOL do Rio de Janeiro, cobra aprovação pelo Senado da proposta de emenda à Constituição que acaba com a escala de trabalho 6x1. Ele reforça que a Câmara já cumpriu seu papel e o Executivo espera os senadores para sancionar a matéria.
15: Pastor Henrique Vieira argumenta que o atraso imposto pelo Senado vai na contramão dos anseios dos trabalhadores, já que a proposta tem o apoio de 70% da população. O deputado pede prioridade na votação do texto para garantir mais dignidade ao povo.
21: Desenvolvimento regional.
16: Porto Piauí, no município de Luiz Correia, iniciou oficialmente suas operações de exportação com envio de minério de ferro de Piripiri diretamente para a China. Flávio Nogueira, do PT, celebra um marco, ressaltando que a nova rota vai impulsionar a economia do Nordeste.
15: De acordo com Flávio Nogueira, serão 200 quilômetros a menos que o trajeto rodoviário utilizado antes para escoar a produção até o Ceará. A operação da empresa Lion Mining inaugura a nova era com a expectativa de exportar grãos para o mercado mundial em breve.
21: Economia.
16: O plenário da Câmara aprovou 6 medidas provisórias com recursos para emergências causadas por desastres climáticos e para evitar aumento no preço do gás de cozinha. O repórter Antônio Vital acompanhou as votações.
1: Na véspera do início do recesso parlamentar do meio do ano, o plenário da Câmara aprovou 6 medidas provisórias que autorizam o uso de recursos públicos não previstos no orçamento desse ano para ações emergenciais, como combate a efeitos de desastres climáticos e para evitar aumento do preço do gás de cozinha. Uma das medidas provisórias aprovadas prevê subvenção econômica.

0: econômica de 330 milhões de reais para empresas importadoras de gás liquefeito de petróleo, o gás de cozinha. Subvenção é quando o governo repassa dinheiro para as empresas, ou para estimular a atividade econômica ou para enfrentar os efeitos de crises climáticas ou conflitos internacionais. Nesse caso, a subvenção foi necessária para evitar que o aumento do preço internacional do petróleo seja repassado aos consumidores. Outra medida provisória abre crédito extraordinário de 20 milhões de reais para recuperar os estragos causados pelo tornado que atingiu municípios do Paraná em novembro do ano passado. A medida foi aprovada de maneira simbólica, com apoio inclusive da oposição, como a deputada Adriana Ventura, do Novo de São Paulo.
1: Que esse crédito tem por objetivo atender a situação de destruição nos municípios de Guarapuava, Quedas do Iguaçu e Rio Bonito do Iguaçu, no Paraná, por conta das famílias assentadas que foram atingidas. E realmente a gente acha que é um crédito necessário, a gente tem que atender e dar suporte a essas famílias.
0: Também foi aprovada a medida provisória que autoriza o uso de 285 milhões de reais para financiar ações de recuperação em municípios atingidos por desastres climáticos no Brasil. O dinheiro é destinado à Defesa Civil. Segundo o Sistema Integrado de Informações sobre Desastres, os meses de janeiro e fevereiro foram marcados por eventos climáticos severos que afetaram diretamente cerca de 2 milhões de pessoas, deixando mais de 70 mil desalojados ou desabrigados em 733 municípios de todas as regiões. Outra medida provisória aprovada libera 75,3 milhões de reais em auxílio financeiro para 10 mil famílias da região da Zona da Mata, no sudeste de Minas Gerais, atingida por enchentes no início do ano. Também foi aprovada a medida provisória que abre crédito extraordinário de 49 milhões para o Programa Segurança Alimentar e Nutricional e Combate à Fome. O objetivo é ampliar o atendimento às populações atingidas por desastres climáticos registrados em maio, especialmente nos estados de Pernambuco e da Paraíba. O líder do PT na Câmara, deputado Pedro Czai, do PT de Santa Catarina, defendeu a necessidade de recursos extraordinários previstos nas medidas provisórias.
2: Falar da importância de todas essas medidas provisórias que hoje estão se definindo aqui no Parlamento. Desde o tema dos desastres naturais, o tema dos tornados no Rio Grande do Sul, o tema das secas, o presidente vai enfrentando os problemas, não só diante da guerra, que vivenciamos o risco de aumento dos combustíveis, o governo subsidia os combustíveis para não produzir inflação no país.
0: Foi aprovada ainda a medida provisória que libera 337 milhões de reais para combate a incêndios. Os recursos são destinados ao IBAMA e ao Instituto Chico Mendes de Conservação da Biodiversidade, o ICMBio, e atendem decisões do Supremo Tribunal Federal em ações que cobram providências do governo contra o aumento de incêndios florestais na época da seca. Todas as medidas provisórias foram enviadas para análise do Senado. Da Rádio Câmara de Brasília, Antônio Vital.
3: Política. Rodrigo Hollenberg, do PSB do Distrito Federal, faz um balanço do seu mandato parlamentar. Ele destaca a autoria de 23 projetos, como o que aumenta o limite de faturamento anual dos microempreendedores individuais.
4: O parlamentar ressalta o envio de emendas para hospitais, universidade pública e instituições de pesquisa locais. Rodrigo Hollenberg defendeu também proposta de sua autoria que proíbe o funcionamento de plataformas de apostas em território nacional.
3: Raimundo, do PT do Rio de Janeiro, cobra esclarecimento sobre o crescimento patrimonial do senador Flávio Bolsonaro, que, segundo notícias recentes, ultrapassaria os 600 milhões de reais. O deputado questiona a origem dessa quantia e exige uma apuração rigorosa dos fatos.
4: Na visão de Raimond, é preciso investigar se o montante está relacionado a articulações com grupos criminosos e esquemas de corrupção. Para ele, o esclarecimento sobre a origem dos recursos é fundamental para a moralidade pública.
5: Direitos Humanos.
3: Leonardo Gadelha, do Podemos da Paraíba, alerta que o Brasil precisa se preparar para a transição demográfica, com o envelhecimento da população. Ele observa que as cidades e a legislação nacional precisam de adaptações estruturais para acolher de forma digna o público idoso.
4: De acordo com Leonardo Gadelha, é importante manter as pessoas idosas ativas e integradas ao mercado de trabalho. Para o parlamentar, aproveitar a plena capacidade física e cognitiva desse público traz benefícios sociais e econômicos ao país.
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3: 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A Câmara aprova o uso de elementos tradicionais em fotos de documentos oficiais. A repórter Daniele Lessa acompanhou a votação.
5: O plenário da Câmara aprovou o projeto que garante a povos indígenas e demais povos tradicionais o direito de usar elementos culturais, étnicos ou religiosos em fotografias de documentos oficiais. Entre os exemplos previstos estão o cocar indígena, o turbante dos povos de matriz africana e outros elementos étnicos, culturais e religiosos. O projeto, que foi apresentado pela deputada Célia Chacriabá, do PSOL de Minas Gerais, diz que a autorização valerá para documentos oficiais de identificação, como carteira de identidade, carteira de habilitação, passaporte e carteira de trabalho. Na prática, a proposta busca evitar que pessoas sejam obrigadas a retirar símbolos de sua cultura ou religião para tirar fotos para documentos. A única exigência é que o elemento usado não impeça o reconhecimento da fisionomia da pessoa. A relatora no plenário, deputada Sônia Guajajara, do PSOL de São Paulo, lembrou uma situação em que uma mulher negra escutou que só poderia tirar foto para a carteira de habilitação usando o seu turbante se apresentasse uma carta da sua mãe de santo ou um documento comprovando que tinha câncer. A deputada disse que é preciso impedir que episódios como esse se repitam e que usar esses elementos em fotos oficiais é ter o direito e a liberdade de viver de acordo com crenças pessoais.
8: São expressões visuais de culturas e tradições, como o cocá indígena, que representa a relação com a natureza e com os animais, o vínculo espiritual com a terra e os antepassados. Assegurar aos povos indígenas, aos afro-brasileiros e demais povos tradicionais, o uso em documentos oficiais de símbolos de sua comunidade é assegurar a dignidade humana.
5: Segundo a relatora Sônia Guajajara, a proposta deixa expresso em lei um direito que já deveria ser garantido pela Constituição, que protege a liberdade religiosa, e por convenções internacionais assumidas pelo Brasil. Ao defender o projeto, o deputado Wildo Rocha, do MDB do Maranhão, disse que esses elementos, como o cocar e o turbante, valorizam a cultura do país.
9: Isso promove a cultura brasileira, isso é respeito à cultura indígena, é respeito aos povos originários.
5: Alguns deputados no plenário disseram que seria incoerente exigir que as pessoas tirem óculos e enfeites para fotos de documentos e, ao mesmo tempo, permitir o uso de elementos tradicionais. O deputado Alberto Fraga, do PL do Distrito Federal, defendeu que a proposta também poderia incluir a autorização de uso desses objetos pessoais nas fotografias. O projeto que autoriza o uso de elementos tradicionais em fotos de documentos oficiais agora será analisado no Senado. Da Rádio Câmara de Brasília, Daniele Lessa.
10: Cultura.
4: A Câmara aprovou o projeto que reconhece o hip-hop como manifestação da cultura nacional. Inácio Arruda, do PCdoB do Ceará, destaca que o movimento representa a cultura popular das periferias e a voz de trabalhadores e jovens que buscam melhores condições de vida.
3: Inácio Arruda compara a força poética do hip-hop ao repente e aos cantadores de viola do Brasil profundo. Ele acredita que o movimento se consolida como um pilar do desenvolvimento social e de geração de riqueza econômica nas comunidades brasileiras.
4: Termina agora o Jornal Câmara dos Deputados, produzido pela Rádio Câmara, com trabalhos técnicos de Wellington Teles e apresentação de Val Monteiro e Márcio Aquilissardi. Uma boa noite para você.
3: A Voz do Brasil volta na segunda-feira. Boa noite e bom fim de semana.
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2: Olá, turminha. Tudo bem? Tudo certo? Sou Sandro Barcelos e chego aqui trazendo informação pra você nesta sexta-feira. O Boletim da Copa te mantendo sempre bem atualizado por aqui. E o bicho tá pegando com as eliminações de Inglaterra e França. Bom, destaque da semifinal da Inglaterra contra a Argentina. O Bellingham foi flagrado reclamando do goleiro Pickford no lance do primeiro gol da Argentina, que virou o jogo e avançou para a decisão da Copa do Mundo com vitória por 2-1 nesta quarta-feira lá nos Estados Unidos. Após Enzo Fernandes bater de fora da área e vencer Pickford, o atleta de 23 anos abriu os braços e exclamou duas vezes, segundo leitura labial feita pela Fox Sports, abre aspas, no meio do gol, fecha aspas. A Argentina conseguiu a virada nos acréscimos do jogo com um gol de Lautaro Martínez após cruzamento de Messi. Gordon abriu o placar para os ingleses e aí o clima tá todo colocado dentro da Inglaterra. Será que o bicho vai pegar, cara? Eu sei que o Bellingham já teve problemas com o Thomas Tuchel e também com o Pickford. E agora fica, né, esse clima, essa torta de clima, porque a seleção da Inglaterra ainda está nos Estados Unidos para poder jogar o confronto de terceiro e quarto lugar contra a França. O nosso Boletim da Copa volta já já e você não sai daí.
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3: 8:03.
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2: 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Alô, meus amigos, estamos chegando com mais uma edição do nosso Painel Flashback, a nossa viagem musical ao passado. Hoje, sexta-feira, mais uma viagem musical recordando músicas inesquecíveis, músicas que marcaram época. Iniciamos a nossa viagem musical nessa sexta-feira, relembrando canção escrita em 1982 por Dow James e Michael Bolton. Música que foi regravada por vários artistas ao redor do mundo em vários idiomas, tornando-se uma espécie de padrão pop moderno. Versões instrumentais da música foram gravadas com piano, guitarra, saxofone, flauta de pan, tambor de aço e caixa de música. E é com essa linda canção, que foi escrita em 82, mas lançada oficialmente em 1983, que iniciamos o nosso Painel Flashback nesta sexta-feira. Michael Bolton, How Am I Supposed to Live Without You? A nossa viagem musical está no ar pra você.

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1: Que voz, hein? Inconfundível. Whitney Houston. I Will Always Love You. Música maravilhosa. Encerrando aqui a primeira sequência de hoje. O nosso painel volta rapidinho. Fique ligado.
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4: 8:18.
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1: E volta nessa sexta-feira ao som de Lionel Richie. How Long? Música linda, hein?
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2: A saudade do seu rádio, Elton John, Skyline Pigeon, mais um grande clássico aqui no nosso painel Flashback. O nosso programa volta já já, fique ligado, hein?
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2: 8h32.
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4: Sexta-feira e a nossa viagem musical de volta no seu rádio ao som de Century Lover Why. Mais um clássico.
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1: Que programa, hein? Que programa! Essa sexta-feira tá demais, hein? Fechando mais uma sequência, Dire Straits, Santas ao Swing. Música linda de 1978. O nosso programa volta daqui a pouquinho. Tem mais, Dani Alexandre. Fique ligado, hein? Eu já volto.
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3: 8:46.
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3: 8:46.
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1: Sextou aqui na Rádio Mais Ouvida da Cidade. Que audiência! Oba! É Banda Queen, a voz marcante de Fred Mercury. Love You My Life, música maravilhosa.
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1: E fechando o nosso programa nesta sexta-feira, o som dançante do Snap, Rhythm is a Dancer, música. E com certeza embalou bastante aí as discotecas no passado. O nosso programa vai ficando por aqui. Segundona tem mais Dani Alexandre, tem mais saudade do seu rádio. Um forte abraço, até semana que vem.
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2: Estamos de volta com o nosso Boletim da Copa, trazendo informação com credibilidade para você. Finalista da Copa do Mundo, a Espanha poderia não ter Dani Olmo vestindo a 10, mas sim Lionel Messi, adversário espanhol na decisão desse domingo. A história que a gente traz para você a partir de agora é de como a Argentina evitou que o craque jogasse pela seleção europeia há 22 anos. Tudo começou com uma fita cassete e amistosos acertados às pressas. Era junho de 2004, véspera do Mundial da Finlândia sub-17, e a Argentina não tinha ideia de quem era Lionel Messi. A Espanha, por outro lado, acompanhava os passos do jovem de Rosário e sonhava em tê-lo nas suas equipes de base. Uma fita cassete, entretanto, começou a mudar. As imagens de um argentino baixinho e habilidoso chegou às mãos de Cláudio Vivas, ex-treinador da seleção argentina, né? E auxiliar de Marcelo Bielsa, também foi jogador o Cláudio Vivas. E aí então chegou para eles, abre aspas, Horácio Gaglioli, argentino, rosarino, que trabalhava como empresário próximo ao Barcelona, pediu para falar comigo. Duvidei dele falar com ele, mas enfim, ele tinha uma fita para entregar, um material para o Bielsa. Havia me contado que tinha um argentino, mas não me falou o sobrenome. Tive a sorte que ele me entregasse a fita, fecha aspas, contou. E ainda continuou, abre aspas, não guardei a fita. Esse VHS acabou na AFA, lá na Associação de Futebol da Argentina. Não tive a inteligência de fazer a cópia. Lamentável, não tenho, fecha aspas, disse. Quando Vivas mostrou a Bielsa, o mesmo não acreditou no que assistia. Abre aspas, depois de um jogo contra o Japão, voltei e mostrei ao Bielsa. Ele me pediu para que colocasse numa velocidade normal. Eu disse que estava normal. Ele, Messi, driblava, chutava e fazia gol. As imagens também foram vistas por Hugo Tocalli, treinador da base da Argentina, que não tinha mais tempo de chamar Messi para o Mundial da categoria. Abre aspas, me surpreendeu com a velocidade que passava de 0 a 100 em 2 metros. Me surpreendeu a forma que ele tinha de finalizar. Tocalli, fecha aspas.